Positividade FM 104.5 e Rage Stop. Teve também Lady Gaga, Abracadabra, Jota Quest na moral. E agora, Say OK, Vanessa Hudgens, 9:15.

104.5 e o Bruninho, Bruno Mars, Just The Way You Are, Lady Gaga, Abracadabra, Jota Quest na moral e Steve Winwood, que participou aí do novo disco dos Rolling Stones. Mandou ver aqui While See a Chance. Agora tem Senhorita, Shawn Mendes e Camila Cabello.

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1: A vida pede mais positividade. Muito obrigado pela sua audiência. É uma honra. Eu vou te fazer uma pergunta. Qual será a data em que você vai decidir encerrar um ciclo e começar uma nova história? Pois é, olha, no DNA das emoções, a região da transição entre as vértebras C7 e T1 representa um momento de passagem. É como, assim, uma ponte entre o que você foi e aquilo que pode se tornar. E olha, toda transição traz uma pergunta silenciosa. O que ainda está se repetindo na sua vida? Bom, a cervical ela fala da identidade, as torácicas vão falar de conflitos e a lombar é a área também da renovação e aperfeiçoamento, tá? Vamos lá, quando um padrão se repete, ele deixa de ser coincidência e passa a ser um convite para sua consciência. Muitas vezes o corpo apenas sinaliza aquilo que a mente insiste em adiar. Como é que faz para romper esse ciclo? Vamos lá, 3 passos fundamentais. Primeiro, reconhecer o padrão. Segundo, aceitar que toda mudança gera desconforto. E terceiro, tomar uma decisão com data marcada. Porque enquanto a mudança fica no um dia, o cérebro continua repetindo o que já conhece. E olha, não é a data que transforma a sua vida, é a decisão que essa data representa. E talvez hoje seja exatamente o dia de deixar para trás aquilo que já não faz sentido e abrir espaço para uma nova versão de você. Então, e aí, qual será a data em que você vai decidir começar uma nova história? Aliás, fica a dica. Minha próxima imersão vai acontecer em agosto, eu e Rodolfo Santos. As informações estão lá no meu Instagram, que é onde você também pode marcar uma consulta comigo, se inscrever no meu curso de teatro. Bom, vamos lá, o meu Instagram é @carlosbonou. Lembrando que Bonou é B-O-N-O-W. Faça um extraordinário final de semana e vem comigo, porque a vida pede mais positividade.
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1: Olá, muito bom dia. Eu sou Marco Soares e trago para você a partir de agora aqui na Positividade FM as notícias de hoje do Atualizando. O Instituto Nacional do Seguro Social reforçou esta semana que os microempreendedores individuais que mantêm em dia o pagamento da contribuição mensal do DAS têm direito à cobertura previdenciária. Entre os benefícios estão aposentadoria por idade, auxílio por incapacidade temporária, aposentadoria por incapacidade permanente e salário maternidade. Os dependentes também podem ter acesso à pensão por morte e ao auxílio reclusão, desde que atendam às regras previstas em lei. A consulta sobre direitos e contribuintes pode ser feita pelo aplicativo Meu INSS, pelo site do Instituto ou pela Central 135. Está aberta até o dia 25 de julho a consulta pública para a elaboração das diretrizes nacionais da modalidade escolar de educação bilíngue de surdos na educação básica. Professores, gestores, profissionais de educação e representantes da sociedade civil podem enviar sugestões por meio da plataforma Brasil Participativo, disponível no portal gov.br. A iniciativa faz parte da Política Nacional de Educação Bilíngue de Surdos e busca orientar as redes de ensino na implementação e ampliação dessa modalidade, garantindo educação de qualidade, respeito às especificações dos estudantes surdos e promoção da equidade. 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Daqui a pouco tem mais uma Atualizando.
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1: 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Produtores rurais que investirem em projetos de sustentabilidade terão acesso às menores taxas de juros dos fundos constitucionais de financiamento na safra 2026-2027. A decisão foi aprovada pelo Conselho Monetário Nacional e passa a valer entre 15 de julho deste ano e 30 de junho de 2027. As linhas de crédito para agricultura de baixo carbono, preservação ambiental, energia renovável e inovação tecnológica terão juros a partir de 7,52% ao ano. O governo afirma que a medida busca incentivar práticas sustentáveis no campo e adequar as condições de financiamento ao aporte econômico de cada produtor. O Senado aprovou em dois turnos a proposta de emenda à Constituição que cria regras diferenciadas de aposentadoria para agentes comunitários de saúde e agentes de combate às endemias. O texto estabelece idade mínima de 57 anos para mulheres e 60 para homens com pelo menos 25 anos de contribuição e de exercício na função. A proposta também prevê assistência financeira da educação para ajudar estados e municípios a compensar os impactos previdenciários. A PEC segue agora para a promulgação. 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Daqui a pouco tem mais uma atualizando.
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1: Muito bom dia a todos aqui da Positividade FM, destacando a circulação de carros pelas vias expressas. Avenida Brasil em direção à região central, intensa no trecho de Deodoro. Reflexos observados a partir de Realengo. Para quem sai de Bangu, Avenida Santa Cruz ainda servindo de alternativa. Mais à frente, dificuldades ainda de Irajá até a Penha e na passagem por Manguinhos até o Caju. Pela linha vermelha nessa direção, congestionamento de Vigário Geral até o Parque das Missões, lentidão na passagem pelo Galeão e o trânsito mais pesado da Cidade Universitária até o Caju. Neste caso, Pastor Martin Luther King ainda servindo de alternativa. 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
1: Oi, tudo zen?
2: Já pensou que cada palavra que sai da sua boca é uma escolha de destino? Victor Franklin dizia: entre estímulo e resposta existe um espaço. E nesse espaço está o nosso poder de escolha. Palavras podem ser veneno silencioso ou sementes de confiança. A forma como falamos molda quem somos e como nos relacionamos. Como você tem usado as suas palavras? Eu sou Rosane Ventura, especialista em saúde mental, e vou te acompanhar nessa jornada de autoconhecimento, saúde e bem-estar. Se quiser se aprofundar mais, venha participar dos meus retiros de autoconhecimento, imersão, conexões, ou para cuidar dos colaboradores da sua empresa. Ah, aproveita e me segue lá nas redes, @RosaneVentura com dois A's. Amém, Shalom, Axé e Namastê.
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2: O Conselho Nacional de Política Energética aprovou o aumento da mistura obrigatória de etanol anidro na gasolina, que passará de 30% para 32% a partir de 1º de agosto. Segundo o ministro de Minas e Energia, Alexandre Silveira, a medida deve reduzir o preço da gasolina em cerca de 3 centavos por litro e diminuir a dependência do Brasil da importação do combustível. A mudança terá validade inicial de 180 dias e, de acordo com o governo, foi adotada após testes que comprovaram a segurança da nova mistura para os veículos. A presidência da República sancionou duas novas leis voltadas à formação cidadã dos estudantes brasileiros. A partir de agora, a educação política e os direitos da cidadania passam a integrar de forma obrigatória o currículo de educação básica, conforme a alteração na Lei de Diretrizes e Bases da Educação. Também foi criada a Semana Nacional da Ética e da Cidadania, que será realizada anualmente na primeira semana de maio, com ações para incentivar valores éticos, a participação cidadã e o combate à corrupção em escolas e instituições de todo o país. 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Daqui a pouco tem mais um Atualizando.
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2: Falando sobre a Zona Sul, você que está pelo Leblon, atenção na Bartolomeu Mitre, já nos acessos à autoestrada, observa uma movimentação maior em direção à Barra, mas é claro, movimentação maior também em direção à Lagoa, em direção ao Rebouças. Para quem está saindo pela Gávea, Rua Jardim Botânico, por enquanto é uma boa. Pela Epitácio, em Ipanema, até que não está tão ruim, mas o trânsito já está se intensificando. Bom mesmo pela Orla, sem maiores dificuldades.

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0: Bom dia pra você que tá aqui na Positividade 104.5, uma ótima quarta-feira, 15 de julho de 2026. Abraço aqui do Carlos Alberto pra você que tá já dirigindo, ouvindo a Positividade. As crianças estão de férias, então, ou quase todas, né? Tá tendo descansinho de levá-las pro colégio, tá, né? Então, tamo junto nessa. Você que tá trabalhando em casa ou de casa, tá indo malhar, está ouvindo música boa na Positividade, estamos juntos até as 10 horas e como sempre, só tocando musicão na nossa programação.
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Positividade FM 104.5. Shut up. Black Eyed Peas, teve também Ed Sheeran, Photograph, Donna Summer, Breakaway. A gente começou assim. E se você quer promoção, toma! 7h16, eu tenho aqui par de ingressos pra você assistir. Um dos maiores nomes aí da nossa música que vai fazer um tremendo evento dia 1º de agosto na Arena Bangu. Quem? Seu Jorge. É burguesinha. Ela é a mina do meu condomínio. E por aí vai. Você quer esse par de ingressos? É só mandar um WhatsApp para 21 98 128 1045. Seu Jorge. Dia 1º de agosto na Arena Bangu.

0: 7h26.
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3: De volta em mais um Atualizando, com informações agora da Autoestrada Lagoa Barra. Para quem faz a ligação da Barra com a Zona Sul, já enfrenta lentidão na passagem pelo Fashion Mall até a chegada ao túnel Zuzu Angel. Neste caso, Niemeyer apresentando pistas livres, assim como a Estrada do Joá. Não verifico dificuldade. Sentido oposto, na chegada à Barra da Tijuca, também são boas as condições para quem sai da Lagoa, pegando o túnel acústico Zuzu Angel até a chegada à própria Autoestrada Lagoa Barra. Pelas vias da Lagoa, dificuldades para quem sai da Lagoa em direção à Gávea, pegando a Borges de Medeiros. Já verifica um trânsito intenso até a chegada General Garzon. Neste caso, pegando Alexandre Ferreira, seguindo pela Lineu de Paula Machado, ainda chega com um pouco mais de tranquilidade. 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

0: Positividade FM 104.5, Ana Rato, Passe em Casa. Aquela música da Marisa Monte, aí você lembrou bem. Exatamente, a mesma. Teve também Xadê, The Sweetest, Tabu, Post Malone, Circles e Benson Boone, Beautiful Things.
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Positividade FM 104.5, Santana e Michelle Brand. The Game of Love, teve também a Hard The Blood, That Moves The Body, Nat Roots, Reggae Power, Mark Ronson e Bruno Mars, Uptown Funk. Vem aí uma festa. 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

Positividade FM 104.5, Legião Urbana, Teorema. 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A gente vai, eu e Alexandre Araújo, eu, destrinchar o jogo de ontem da Copa. E o jogo de hoje também da Argentina com a Inglaterra. Tudo que rolou é daqui a pouquinho no Esporte com Positividade.

0: Positividade FM 104.5, Los Hermanos, o vencedor. Tem também Cutting Crows, Mr. Jones, Katy Perry, Fireworks. São 8:29, tá na hora de mais um
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0: Alexandre Araújo, bom dia!
2: Fala, Casobi, tudo bem? Bom dia para você, para os amigos ligados aqui na Positividade. Casobi, vou te dar uma informação aqui e depois vou fazer uma comparação. Eu quero que você me diga o que é mais fácil ser verdade ou possa ser mais fácil acontecer.
0: Tá, tá bom. E depois eu quero te fazer uma pergunta também, técnica, sobre o jogo de ontem.
2: Então, vamos lá.
0: França e Espanha.
2: A CBF fez uma análise, um planejamento aí para a seleção brasileira para 2030. Tá logo ali. 2030 tá logo ali.
0: É.
2: É o objetivo: vencer a Copa América 2008, eliminatórias para a Copa do Mundo. Precisa só combinar aí com os amiguinhos adversários que o Brasil vai ganhar tudo, né? Nos próximos campeonatos. É mais fácil isso acontecer ou os vídeos que foram liberados pelo James Franco, o ator, diretor, o ET, na casa dele? Você viu o vídeo dele serem verdade?
0: Tô sabendo, mas não vi.
2: Ah, então veja depois. Que é assustador. É tosco, mas ao mesmo tempo é assustador. Aí eu fiquei na dúvida, o que é mais fácil acontecer? O Brasil ganha isso tudo ou o ET do James Franco ser verdade? Tô nesse dilema.
0: Eu acho que o ET do James Franco tem mais possibilidade de ser verdade. Diante do que a gente tem visto ultimamente aí em termos de seleção, CBF, jogadores e...
2: Não temos nenhum ET aqui na nossa seleção.
0: Aqueles assuntos todos que vão à tona depois do que aconteceu com a seleção brasileira, né? Empresários, jogadores de empresários, né? Que são selecionáveis, aquilo tudo que a gente já sabe.
2: Rappers mandando no futebol brasileiro.
0: Os Jay-Z da vida, né?
2: Que coisa. Ih, a Espanha ontem.
0: Galera. Opa! Você acha que o Rabiot tomou bola nas costas?
2: Coitado, o Rabiot saiu todo ontem sujo do jogo, né?
0: Porque saiu não... como? Saiu como?
2: Sujo.
0: Agora é o seguinte, você arriscou um palpite ontem, eu risquei o palpite, ainda bem que nós somos, você no caso é comentarista barra apresentador e eu apresentador barra comentarista, ainda bem que a gente não é técnico, né? Porque a gente, né, errou completamente, né, o que teria acontecido ontem no jogo, né?
2: É verdade, eu fiz essa brincadeira rápido, mas acabou manchando a imagem, né, da seleção francesa, que a gente esperava uma França muito mais quente no jogo de ontem, né? O que acabou não acontecendo, porque a Espanha dominou a partida toda, colocou a França na roda com direito ao Olé.
0: Opa! Né? Já no e Olé no primeiro tempo, hein?
2: Tempo, né, Casob? Pô, futebol é objetivo, é um time de conjunto, você vê que não tem nenhuma grande estrela ali.
0: Uhum.
2: É um futebol espanhol, é aquele toque de bola, que tá o tempo todo, né? Toqueira, que eles chamam. Botou a França na roda, não deu chance pro Mbappé, não viu a cor da bola.
0: Não. Ele... Não viu.
2: Hoje dizendo que não foi uma atuação digna da seleção francesa, né? Enquanto o treinador disse que foi a França prejudicada pela arbitragem, aí não.
0: Aí é choro de perdedor, não dá pra levar. Ô, Didier Deschamps, dá um tempo, né? Pera aí, né? Vamos, né?
2: Dá um tempo e vai arrumar o jogo seu bem.
0: E não é a primeira vez que a França cai para a Espanha, né? Vide aí os últimos confrontos em eliminatórias, em Eurocopa. Não é a primeira vez. Tem aí uma projeção aí, não sei se de cabeça eu vou lembrar, mas de 8 últimos jogos, a França só levou 2, só ganhou 2, não é isso?
2: Exatamente, foram 10 jogos. Dos últimos, foram 7 vitórias espanholas, 2 empates. E 2 vitórias e apenas um empate.
0: É isso mesmo, exatamente.
2: Na semifinal da última Euro, 2024, que a Espanha conquistou em cima da Inglaterra, podemos ter inclusive esse repeteco aí, né?
0: É verdade.
2: A Espanha eliminou a França, 2-1, e na semifinal da Nations, né, que é a Liga das Nações, a Espanha eliminou a França também de novo na semifinal, só que dessa vez por 5-4, freguês, né?
0: E você disse que podemos ter esse repeteco, você já eliminou a Argentina?
2: Já, pô, lógico. Tem muito. Não, muito. O casal da semana aqui é aniversário da minha esposa, a Aline, faz 50 anos.
0: Opa, parabéns!
2: É uma semana de comemorações, eu estou aqui há 3 dias. Vou ficar até quinta-feira em Búzios. Estou em Búzios nesse momento.
0: Você está em Búzios? Mas que espetáculo.
2: Espetáculo. Estou olhando agora para a praia aqui.
0: Quer dizer que você parabéns, antes de mais nada, parabéns para ela, e você vai assistir o jogo, então, aí, relaxado, em comemoração já de aniversário?
2: É, mas é aí o ponto que eu queria chegar. De argentinos.
0: É, e sempre foi, né? Há décadas, Búzios é um terreno argentino já há algum tempo, né?
2: Exatamente. É um enclave da Argentina, né? Brasil. Então, pretendo achar um ponto de encontro dos argentinos para assistir esse jogo.
0: Mas você quer achar esse ponto de encontro para ver a cara deles depois do jogo?
2: A cara deles. Depois do jogo de eliminação, entendeu?
0: Ver as feições, né? A tristeza, né? Bom, é o que a gente torce, né? Vamos ver se se concretiza hoje, né? Diante da Inglaterra, né? Porque é o que a gente falou ontem, né? Até hoje, a Argentina, desde o início da Copa, só pegou uma mãozinho, né?
2: Pois é, e a gente tá falando muito de Mbappé, de Messi, a gente falou muito de Haaland, de Kane, só que a gente esqueceu de falar do Lamine Yamal, do Dani Olmo.
0: Verdade.
2: Bellingham, que tá jogando muita bola.
0: Né? Não, tem jogadores ontem da Espanha, alguns arrebentaram durante o jogo. Você vê que aí a gente pode fazer aquele trocadilho que a gente tanto queria, né? Há algum tempo, desde o início da Copa, o Lamine e Yamal, mas ontem Lamine
2: ia bem e Lamine quase
0: foi bem e bem demais, né?
2: É, bem importante que o irmãozinho dele também está na final, né? Que é a grande figura da Copa do Mundo.
0: Sim.
2: É o
0: irmão
2: do Lamine, é uma figuraça, né?
0: Fica lá na arquibancada com o pai lá, zoando, brincando, pulando, enfim.
2: Muito bom. E outra coisa, a Espanha chega à decisão, ou contra a Espanha, ou contra a Argentina, contra a Inglaterra, apenas tomou um gol na Copa toda. Gol só.
0: Isso tem que ser levado em consideração. A seleção que tomou um gol apenas nessa competição toda, não é fraco, não chega fraco na final, não.
2: É porque se você vai lembrar da Copa de 2006, por exemplo, não foi uma grande Copa, e da seleção que foi campeã, a seleção da italiana, era uma seleção que se defendia muito bem, né? Não tinham grandes estrelas no ataque, tinha um bom. A Itália tomou um gol antes da final, depois tomou mais uma na final, que foi 1-1, decidido nos pênaltis, mas tinha um sistema defensivo muito forte, seleção italiana, assim como a seleção da Espanha, né?
0: É verdade. Agora, Alexandre, pra gente encerrar o nosso papo, não sei se você tem mais alguma coisa pra falar, eu tenho uma pergunta pra fazer pra você, eu quero que você me diga se é verdade ou se é um balão aí que tá surgindo.
2: Balão, fala, manda. Festa junina, balão.
0: Porque a gente está na época de festa junina, domingo tem Arraiá lá do Casa Shopping.
2: Verdade.
0: O novo patrocinador do Corinthians procede ou é mentira?
2: Vamos apurar ainda, né?
0: Pra quem não sabe, a gente tá aqui com algumas postagens que apareceram aí que o novo patrocínio do Corinthians é Fatal Fans. Será que procede?
2: Já foi lá no Vitória, né? A outra empresa concorrente, né?
0: É
2: outro grupo.
0: É outro grupo.
2: Um outro grupo que era muito famoso lá em São Paulo, que levava o nome de um país, inclusive, ali da região do Caribe, cujo dono era o saudoso Oscar Maroni. Fechou, né? Essa casa fechou, né? Lá em São Paulo.
0: Sim.
2: Fechou agora, esse final de semana, inclusive, para tristeza de muita gente.
0: Muita
2: gente, mas quem sabe, né?
0: Bom, então, depois que você apurar isso aí, você conta pra gente. Você volta ainda hoje, né, Alexandre?
2: Volto hoje, só passar a provável escalação da Inglaterra.
0: Vamos lá.
2: Ó, com Pickford, Cons, Stones, Gary e O'Reilly, Declan Rice, Elliot Anderson, o Gordon Bellingham, o Bukayo Saka e o Harry Kane. E a Argentina com Dibu Martínez, o Montiel, Cuti Romero, Lisandro Martínez, Tarea Fico, Depou, Leandro Paredes, McAllister, Enzo Fernandes, Messi e Julián Álvarez. Jogaço, 16h, com super policiamento, jogo considerado de alto risco pelo FBI.
0: Sim, porque temos de um lado os barra bravas e do outro os hooligans.
2: Exatamente, aliás já teve confusão lá na Argentina, entre os argentinos.
0: Isso é normal, velho. Me conta uma novidade.
2: Uma novidade? Depois de Brasil e Noruega, Casola, anote aí, ó. Bateram 468 crianças com o nome Haaland, enquanto outras 91 foram registradas como Erling Haaland. Muito legal,
0: olha,
2: né?
0: Olha, maneiro, interessante.
2: E
0: aumentou também a quantidade de turistas também que querem conhecer a Noruega.
2: Sim, quer conhecer a cultura viking, né?
0: Sim, é verdade.
2: E mas vamos... sabe onde as crianças nasceram, Casório?
0: Hã?
2: O Peru, pô. Peru.
0: Peraí, você tá me dizendo quantas, aonde nasceram, é isso?
2: É, foram 468 crianças com o nome Roland que nasceram no Peru.
0: É, porque se a gente for pronunciar corretamente o nome do Haaland, como é que normalmente se pronuncia?
2: É Roland.
0: É isso mesmo, é Roland. Verdade.
2: O Roland tá na boca aí do peruano.
0: É verdade. Alexandre, um abraço e a quinta série, quer dizer, o Esporte com Positividade volta amanhã às 8:30.
2: Valeu, Gonzalo, abraço.
0: Tchau.
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1: 8h54.
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4: Brasil, Paraguai, Argentina e Chile assinaram um memorando de entendimento para a criação do chamado Céu Único Sul-Americano. A iniciativa busca ampliar a integração aérea entre países com mais voos, redução gradual de barreiras regulatórias e regras que facilitem o acesso ao mercado de transporte aéreo, respeitando a legislação de cada nação. Um grupo de trabalho terá 12 meses para elaborar as propostas de implementação do acordo. O Uruguai informou que deve aderir ao memorando em uma etapa posterior. Passageiros do metrô Rio poderão fazer até o dia 31 de julho o cadastro do bilhete único intermunicipal e solicitar acesso à tarifa social em estações do sistema. A campanha realizada pela Rio Tour Mais oferece atendimento em postos fixos e volantes para ampliar o acesso ao benefício, que permite o pagamento de R$5 por viagem no metrô para usuários que atendem aos critérios do programa. Para utilizar a tarifa reduzida, é necessário realizar o cadastro e validar o embarque por meio de biometria facial. Gary Lee e Alex Lifeson celebram 50 anos de Rush 50 Something Tour, 30 de janeiro de 2027, estádio Newton Cruz, Engenhão, Rio de Janeiro. Garanta já seu ingresso, daqui a pouco tem mais um atualizando.
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1: Positividade FM 9 em ponto.

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Positividade FM 104.5 Jamiroquai, Space Cowboy. Teve também Alanis Morissette, Hands Clean, Skank, Balada do Amor Inabalável, No Doubt, It's My Life. Promoção temos. 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
1: 9:25.
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5: O Banco Central informou que o volume de dinheiro esquecido em bancos e instituições financeiras caiu para R$6,24 bilhões em maio. A redução ocorreu após a transferência de 5,7 bilhões para o Fundo Garantidor de Operações, utilizado no programa Desenrola Brasil. Mesmo assim, mais de 26 milhões de pessoas e empresas ainda têm valores disponíveis para resgate. A consulta é gratuita e deve ser feita exclusivamente pelo sistema de valores a receber, no site do Banco Central, utilizando uma conta gov.br de nível prata ou ouro. O Conselho Nacional de Política Energética aprovou uma resolução que reconhece como de interesse público o pedido da Eletronuclear para suspender temporariamente o pagamento das dívidas da usina Angra 3. A medida não altera os contratos em vigor, mas permite que o BNDES e a Caixa Econômica Federal analisem a viabilidade do pedido. Segundo o Ministério de Minas e Energia, a decisão faz parte das ações de reestruturação do setor nuclear. O governo defende a conclusão das obras de Angra 3, iniciadas em 1984, destacando a importância da usina para o sistema elétrico nacional. 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Daqui a pouco tem mais uma Atualizando.
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Positividade FM 104.5, The Wonders, The Thing You Do. Teve também Simple Red, Sunrise, Simple Plan, Welcome to My Life. 9h33. Como está o seu dia? Sua quarta-feira, 15 de julho. O solzinho que está fazendo, já sei, você quer saber como vai ficar o dia esta quarta-feira? Tá bom, eu vou dizer para você. É só achar. Achei aqui. É o seguinte, segundo o sistema Alerta Rio, o tempo vai ficar estável devido à atuação de um sistema de alta pressão. Ao longo do dia, o céu vai estar com poucas nuvens e não há previsão de chuva, tá? Os ventos estarão ocasionalmente moderados, temperaturas estáveis, mínima de 12 e máxima prevista de 27 blá.

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0: Positividade FM 104.5. O Rapa, Mar de Gente. Teve também David Guetta e Sia, Titanium. Police, The Dududu, The Dadada e Pharrell Williams, Happy. Resultado de promoção, sim. Quem vai no show do Seu Jorge? Dia 1º de agosto na Arena Bangu, no estacionamento do Bangu Shopping, é... Rodrigo, ele só botou Rodrigo. Canal telefone 8867. Ô, Rodrigo! Rodrigo, é você mesmo, tá? Final telefone 8867. Você vai no show do Seu Jorge, vai ouvir. A burguesinha, burguesinha, burguesinha, burguesinha, burguesinha. A burguesinha, burguesinha, burguesinha, burguesinha, burguesinha. Tô indo embora, abraço do Carlos Alberto. Amanhã, 7 da manhã, a gente se fala mais. Já já tem Marcos Vinícius Moreno e o seu rádio continua muito bem sintonizado.
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0: 9:59.

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Crazy in Love. Teve Colomi, Causas Naturais, música nova na programação. Rick Astley, Never Gonna Give You Up. Bom dia, dia bom. Quarta-feira, 15 de julho, tudo bem? Aqui é o Marcos Vinícius Moreno. Meio de semana já, daqui a pouquinho, final de semana tá aí. 21 graus fazendo agora nas imediações da Avenida Abelardo Bueno. Já fez 15, tá? Hoje, quando eu acordei, tava 15 graus. 15. Gente, eu sei que tem uma galera que curte frio. Frio, na verdade, frio é gostoso quando você tá bem agasalhado. De repente tá com uma pessoa pra te esquentar também. Isso é bom demais, né? Mas pera, tem dia que não dá, cara. Pra tu sair da cama, velho, não dá. É muito difícil, complicado. Mas enfim, estamos por aqui. E a nossa equipe de promoção está pelas ruas. Deixa eu trocar a trilha aqui, ó. 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Partiu! 10h19, bom dia! 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

Every teardrop is a waterfall. This meets Big Mouth Strikes Again. Teve seu Jorge Mina do Condomínio. E daqui a pouquinho a gente volta com mais música boa pra você aqui na Positividade. Segura aí.

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5.5, Positividade FM, Justin Bieber, What Do You Mean? 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
1: O Senado aprovou a medida provisória que reforça a fiscalização do piso mínimo do frete no transporte rodoviário de cargas. O texto torna obrigatório o registro prévio das operações no Código Identificador da Operação de Transporte, o CIOT, com informações como origem, destino, valor do frete e prazo de pagamento. A proposta também prevê multas que podem chegar a R$1 milhão para quem contratar fretes abaixo do piso legal e amplia a fiscalização sobre intermediadores e plataformas digitais. A matéria segue agora para a sanção presidencial. E a Ordem dos Advogados do Brasil no Rio de Janeiro, em parceria com o Instituto de Psiquiatria da UFRJ, vai criar o Centro Unificado de Cuidados da Advocacia, o Cuca Legal. A iniciativa oferecerá acolhimento psicológico e psiquiátrico para advogadas e advogados, além de desenvolver pesquisas sobre os principais desafios da saúde mental enfrentados pela categoria. O projeto também prevê ações de prevenção, atendimento presencial e remoto e apoio a profissionais em situação de vulnerabilidade emocional, com o objetivo de ampliar o cuidado e promover o bem-estar da advocacia fluminense. 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Daqui a pouco tem mais me atualizando.
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0: 104.5 Positividade FM, Capital Inicial, Primeiros Erros, Bob Marley and the Wailers, Three Little Birds. 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Final telefone 7941. Nestor, se deu bem? 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
0: Agora 11 horas.

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bom pra recomeçar. 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É mais uma da Positividade FM, agora 11:15.

com Positividade FM, Lulu, dance days, dance bem, dance mal, dance sem parar, até sem saber dançar, o negócio é dançar, né? Não importa. Ouvindo a positividade, melhor ainda, né? Não, ah, fala sério, daqui a pouquinho a gente volta com mais música, aguenta aí.

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2: O Instituto Nacional do Seguro Social reforçou esta semana que os microempreendedores individuais que mantêm em dia o pagamento da contribuição mensal do DAS têm direito à cobertura previdenciária. Entre os benefícios estão aposentadoria por idade, auxílio por incapacidade temporária, aposentadoria por incapacidade permanente e salário maternidade. Os dependentes também podem ter acesso à pensão por morte e ao auxílio reclusão, desde que atendam às regras previstas em lei. A consulta sobre direitos e contribuintes pode ser feita pelo aplicativo Meu INSS, pelo site do Instituto ou pela Central 135. Está aberta até o dia 25 de julho a consulta pública para a elaboração das diretrizes nacionais da modalidade escolar de educação bilíngue de surdos na educação básica. Professores, gestores, profissionais de educação e representantes da sociedade civil podem enviar sugestões por meio da plataforma Brasil Participativo, disponível no portal gov.br. A iniciativa faz parte da Política Nacional de Educação Bilíngue de Surdos e busca orientar as redes de ensino na implementação e ampliação dessa modalidade, garantindo educação de qualidade, respeito às especificações dos estudantes surdos e promoção da equidade. 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Daqui a pouco, mais uma atualizando.
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105.5 Positividade FM, Maroon 5, This Love. E eu sei que você tava cantando essa música agora. Não tava? Tava cantando? Tava, eu também tava, bom demais. Callum Hay, Into My Life. E quem tá levando ingressos pro Rock in Radio dia 24 no Tijuca Tênis Clube é Viviane Santos, final telefone 6307. Viviane, nossa equipe de promoção vai entrar em contato pelo WhatsApp, tá bom? Se deu bem. 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Daqui a pouco eu vou liberar o

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Positividade FM, Legião, vamos fazer um filme, Michael Jackson, Justin Timberlake, Love Never Felt So Good, e continua valendo voucher no valor de R$100 para usar no Amelie Creperry. Tá fim? 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Positividade, meio-dia 21.

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1: Para a Copa de 2026, a FIFA decidiu criar novas regras contra protestos, simulações e atrasos de jogo, com o objetivo de reduzir interrupções. O goleiro terá 8 segundos para repor a bola. Se estourar o tempo, escanteio para o adversário. O jogador substituído terá 10 segundos para deixar o campo. Se exceder o tempo, o substituto terá que esperar um minuto para entrar. O VAR poderá revisar segundo cartão amarelo e lances de escanteio. Se o jogador pedir atendimento médico, ele deverá ficar fora de campo por um minuto. Cartão vermelho para quem cobrir a boca quando estiver discutindo com o adversário. Nada de cochichar. Lateral e tiro de meta. 5 segundos para devolver a bola para o jogo. Se demorar, posse para o adversário. E os jogadores que protestarem, deixando o campo, serão expulsos. São as novidades na Copa do Mundo de 2026.
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3: Produtores rurais que investirem em projetos de sustentabilidade terão acesso às menores taxas de juros dos fundos constitucionais de financiamento na safra 2026-2027. A decisão foi aprovada pelo Conselho Monetário Nacional e passa a valer entre 15 de julho deste ano e 30 de junho de 2027. As linhas de crédito para agricultura de baixo carbono, preservação ambiental, energia renovável e inovação tecnológica terão juros a partir de 7,52% ao ano. O governo afirma que a medida busca incentivar práticas sustentáveis no campo e adequar as condições de financiamento ao aporte econômico de cada produtor. O Senado aprovou em dois turnos a proposta de emenda à Constituição que cria regras diferenciadas de aposentadoria para agentes comunitários de saúde e agentes de combate às endemias. O texto estabelece idade mínima de 57 anos para mulheres e 60 para homens com pelo menos 25 anos de contribuição e de exercício na função. A proposta também prevê assistência financeira da educação para ajudar estados e municípios a compensar os impactos previdenciários. A PEC segue agora para a promulgação. 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Daqui a pouco tem mais uma Atualizando.
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0: 104.5, Positividade FM, Vanessa da Mata, ai ai ai. Teve também Billy Griffin, Hold Me Tighter, In The Rain, o remix. E quem tá levando o voucher no valor de R$100 pra usar no Amelie Creperri é Carla de Paula, final telefone 8283. Carla, tem que passar hoje aqui na rádio pra pegar seu prêmio até às 19 horas na rua Vitor Civita, 66, bloco 5, loja 101, barra da Tijuca, tá? Nossa equipe de promoção vai entrar em contato pelo WhatsApp. E a partir de agora, atenção, tem aqui ingressos pro Rockin' Radio, dia 24, no Tijuca Tênis Clube, mais uma edição da lendária Rockin' Radio. Uma noite com um tributo ao Queen, com Queen Vision e Guilherme Lemos cantando Legião Urbana. Tá a fim de concorrer ao par de ingressos? 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
0: Faltando um

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105.5, Positividade FM, Madness, Our House, TV, Kings of Leon, Sex on Fire, The Weeknd, Ariana Grande, Save Our Tears. 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Mais uma da sua rádio preferida, Positividade 1:15.

0: M, Imitation of Life. Teve também In Excess Disappear. Daqui a pouquinho tem muito.
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0: 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O Conselho Nacional de Política Energética aprovou o aumento da mistura obrigatória de etanol anidro na gasolina, que passará de 30% para 32% a partir de 1º de agosto. Segundo o ministro de Minas e Energia, Alexandre Silveira, a medida deve reduzir o preço da gasolina em cerca de 3 centavos por litro e diminuir a dependência do Brasil da importação do combustível. A mudança terá validade inicial de 180 dias e, de acordo com o governo, foi adotada após testes que comprovaram a segurança da nova mistura para os veículos. A presidência da República sancionou duas novas leis voltadas à formação cidadã dos estudantes brasileiros. A partir de agora, a educação política e os direitos da cidadania passam a integrar de forma obrigatória o currículo de educação básica, conforme a alteração na Lei de Diretrizes e Bases da Educação. Também foi criada a Semana Nacional da Ética e da Cidadania, que será realizada anualmente na primeira semana de maio, com ações para incentivar valores éticos, a participação cidadã e o combate à corrupção em escolas e instituições de todo o país. 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Daqui a pouco tem mais um atualizando.
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FM, David Guetta, I'm Good, Biquíni Cavadão Impossível. E quem tá levando ingressos pro Rock in Rage, dia 24, no Tijuca Tênis Clube, com Queen Vision, num tributo sensacional a Queen e Guilherme Lemos cantando Legião Urbana, é Maria das Graças, final telefone 5333. Maria, se deu muito bem, a nossa equipe de promoção vai entrar em contato pelo WhatsApp, tá bom? Tô indo nessa, voltando amanhã a partir das 10 da manhã, se Deus quiser. Daqui a pouquinho, Vanessa Victorino na área. Um abraço aqui do Marcos Vinícius Moreno, valeu!

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Boa tarde, ótima tarde pra você. Quarta-feira, meio de semana, 15 de julho. Vambora comigo, Vanessa Victorino, com sol no Rio de Janeiro, né? Sol, solzão. Até às 18. 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Tô esperando você por lá, são 2h20. Boa tarde.

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3: Brasil, Paraguai, Argentina e Chile assinaram um memorando de entendimento para a criação do chamado Céu Único Sul-Americano. A iniciativa busca ampliar a integração aérea entre países com mais voos, redução gradual de barreiras regulatórias e regras que facilitem o acesso ao mercado de transporte aéreo, respeitando a legislação de cada nação. Um grupo de trabalho

0: tarifa social em estações do sistema. A campanha realizada pela Rio Tour Mais oferece atendimento em postos fixos e volantes para ampliar o acesso ao benefício, que permite o pagamento de R$ 5,00 por viagem no metrô para usuários que atendem aos critérios do programa. Para utilizar a tarifa reduzida, é necessário realizar o cadastro e validar o embarque por meio de biometria facial. 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

0: Positividade FM 104.5 Sugar Ray. Eu já volto e você me espera aí, combinado?
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0: 3:01.

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0: Positividade FM 104.5. Tonight. Calvin Harrison, Smith, Promise. Ó, vou bater um papo agora. Dá um oi aí pra ver se...
1: Oi.
0: Ah, então tá. Tá tudo ok. Oi. Já sabe que é um homem, né? Que inclusive, vou começar aqui a falar dele, poderia também, de tanta coisa que ele fez, faz, poderia ter tentado ser locutor, porque voz tem. Com uma pessoa que eu conheço há muitos anos, um cara que, além de ser um profissional em tudo que ele já fez e faz, um cara muito bacana, muito família, tem algo que aconteceu com ele há pouco tempo, que ele me ligou e falou, pô, vi que tem um amigo em comum, então a gente dá pra ver o quão a pessoa é família com isso, eu acho que faz toda a diferença quando a gente coloca a família em primeiro lugar, já vou falar, ele... Ator, apresentador, empresário, poeta. Não sei se eu falar, se eu não falei tudo, você pode complementar aí, porque tem coisa pra caramba. Maurício Dutti, ele é sócio do Espaço Hall. Ele, cara, já fez muita coisa. Seja bem-vindo. Vou colocar seja bem-vindo pra gente começar o papo e você falar o quanto você quiser, Dutti.
1: Oh, obrigado, Vanessa. Obrigado. Admiro muito seu trabalho. Feliz de você ter esse espaço aqui na Positividade também, que é uma rádio que eu escuto, né? Eu sou ouvinte da Positividade e, poxa, quando o Maxon fez esse convite aí, eu fiquei muito feliz, né? Pra gente falar de música, de falar de entretenimento. Mas é isso que você falou, né? Eu acho que eu sou só um empresário curioso, né? Tive uma vida também dedicada à comunicação, né? Ao jornalismo. E dentro desse universo, eu consegui passear em outras áreas, como... Né, como você falou, né, nem me considero poeta, mas assim, eu gosto muito de escrever, né, de participar. Agora tô com, vou até anunciar, né, esse mês eu aceitei um convite que, poxa, para mim foi outro motivo de orgulho, que é fazer parte do time de colunista da Billboard. Né, e a revista aqui no Brasil, ela é mundialmente, né, a Billboard é a bíblia da música, né, eu sempre fui um fissurado, né, no conteúdo da revista e hoje também faço parte da revista como colunista.
0: Seu currículo é bem extenso.
1: Eu sempre fui um inquieto, né?
0: Não, quando você fala que você é um curioso, eu acho que a pessoa que é curiosa, ela vai desbravando o mundo, porque a curiosidade faz com que a gente vá correndo atrás, vá querendo conhecer. Eu sei que você é uma pessoa que gosta muito de aprender e quando a gente quer aprender... a gente vai, como eu disse, desbravando e conhecendo. E cada vez que um ser humano conhece um pouquinho mais, ele quer mais, mais e mais. E nisso você vai fuçando. O que é bacana é que você entrou em algumas áreas, porém sempre ali na comunicação com pessoas, lidando com pessoas. Então, Dutti, me fala um pouquinho como começou a sua vida, assim. Porque você fez tablado, você começou sendo ator, você começou... já fez Raul Seixas no teatro. A sua bacana pra caramba, você tem uma história que eu acho que pra contar aqui. Você estava, entre aspas, no enterro do Cazuza. Passou, olha que loucura. Então, assim, digo que tem muita história, muita coisa, mas como que a música que tá na sua vida e sempre esteve ali diante da comunicação? Como que a música, como que a comunicação num todo entrou na sua vida? Como chegou? Seus pais te influenciaram? Falaram, vamos lá, seu pai é músico, tem alguém? Como é que funcionou? Como é que chegou na tua vida?
1: Então, quando eu monto a minha linha do tempo, né, da vida, né, eu vejo que o que norteia a minha vida inteira é a música.
0: É a música.
1: No teatro, no que eu fiz na televisão. Todos os projetos que eu me envolvi na Band, na Record Internacional, na Record aqui no Rio, na Rede TV, todos foram cobrindo festivais, músicas, eu rodei muito, né? Cruzeiros, gravando em alto mar, festivais. Então, assim, a música de fato foi quem norteou a minha vida inteira. Até as oportunidades que eu tive, né? O próprio tablado, fiquei muitos anos no tablado, minha turma foi uma turma de gerações de talento, assim, sabe? O Marcelo Adnet, o Fernando Caruso.
0: Bacana.
1: Então, todos, a gente tava ali, né? Cada um bebendo do berço do tablado. Eles seguiram pro caminho do humor, né? E eu fui literalmente pro entretenimento, né? E ali, logo após o tablado, eu abracei a comunicação. Meu primeiro programa foi na CNT, antiga CNT, né?
0: Antiga CNT, pra você que tá ouvindo a positividade, de repente tá aí com seu pai, com sua mãe, foi CNT, antiga CNT. Era uma emissora de TV.
1: Era. Eu tive o programa Na Balada, na CNT, que era todo sábado de madrugada, né? Cobrindo os eventos, as festas, né? Então, foi uma escola, de fato, pra mim, o Na Balada. E dali eu comecei depois a cobrir grandes festivais, micaretas, né? No auge da micareta, fora
0: inclusive,
1: de época.
0: Gente, conheci Dutti, que mentiu pra mim. Tá. Conheci Dutti em 2003, que você disse, né?
1: Foi 2003.
0: E aí, um primo dele, que eu descobri hoje, que não era primo, dançava no Axé Moá, em Porto Seguro.
1: É.
0: E me apresentou como primo. Dutti estava lá a trabalho.
1: Isso.
0: E eu estava sempre em Porto Seguro. E falou pra mim que era primo, mas descobri hoje que não, Pedrinho...
1: Eu também descobri hoje, porque...
0: Vocês falavam, inclusive, de tia, gente. Pelo amor de Deus.
1: A gente tinha um carinho muito grande, né? A gente tinha uma irmandade muito grande ali com a galera. Eu também tinha, a gente era muito amigo. Na verdade, foi um grande sonho que eu tive na época, né? Foi uma grande experiência que eu tive com a própria música e que originou depois na cobertura desses festivais de música baiana, né? Os circuitos de micaretas fora do Brasil, Carnatal, Carnaporto, o Fortal em Fortaleza, foram muitos, né? Que eu rodei. Mas Porto Seguro era aquele finalzinho dos anos 90, começo dos anos 2000, que a música baiana, né? Os grandes movimentos de micaretas estavam muito fortes também aqui no Rio, né? O Asa de Águia, o Esquelético Banana.
0: Tinha muito.
1: Poxa, no Rio Centro tinha muita coisa.
0: Ó, deixa eu cortar um segundo aqui, pedir pra você que tá ouvindo a gente aqui na rádio, vai pro nosso canal de YouTube, que a gente tá lá também, ao vivo, @360positividade. Pode ir pra lá que a gente tá batendo esse papo ao vivo. E eu vou pra lá agora e daqui a pouquinho a gente volta com mais, porque se eu ficar aqui, gente, vocês vão falar, Vanessa, que a gente vai conversar bastante. Então eu continuo no YouTube esperando por você e daqui a pouco a gente volta e tem coisa dessa pra falar. Ele vai continuar, inclusive, a falar o que ele estava falando, tá? Não vai, a gente não para, não. A gente continua falando, só que você aqui vai ouvir um pouquinho de música e eu já volto com o Dutti. Combinado?

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0: Positividade FM 104.5, a gente volta, porque a gente tá num papo muito bom, assim, mas muito bom num nível. Inclusive, tem gente ligando, ó. Adoro isso quando acontece. Ao vivo, gente. É isso, acontece, alguém deve estar ligando pra perguntar alguma coisa pro Dutti. Mas estamos ao vivo no YouTube, então pode ir lá que você pode mandar também sua pergunta, tá tudo certo. Arroba 360 Positividade. Tô batendo um papo com o Maurício Dutti. Que, o clube dele é muito extenso, gente, mas posso dizer agora que ele é sócio do Espaço Hall. Ele tem um restaurante japonês. Ele é curador de um espaço da Rio Innovation Week e da São Paulo Innovation Week também. E tem uma coluna na revista Billboard. É ele que tá aqui, que a gente tá num papo danado. Eu vou deixar ele terminar de falar o que ele estava falando quando a gente estava só pro YouTube, para eu falar com ele a respeito da Rio Innovation Week, da São Paulo Innovation Week, para poder entender que a gente tá num mundo tão tecnológico, então acho que faz parte, é muito importante a gente falar sobre isso. Mas termina o que você estava falando.
1: É, o que eu tava falando do Hi-Fi, né?
0: Ah, tá, vou falar, querido, tô na pele e menopausa. Não,
1: não, o Hi-Fi de criança montar todo o cenário pra ter festa, reunir pessoas e tal.
0: Quem tá ouvindo sabe, Hi-Fi é aquelas festas antigamente, todo mundo da rádio é 40 a mais. Exato. Difícil não ter, então festa americana, festa Hi-Fi, a menina levava um biscoitinho, um salgadinho, o menino levava um refrigerante, uma coisa, e o Dutti fazia isso tudo e tocava. Você dançava naquele momento quando tocava Patience do Guns? Você pegava a vassoura ou tinha alguém pra dançar?
1: Dança da vassoura, clássico,
0: porque
1: clássico,
0: ficava,
1: né?
0: Passando pra alguns era amigos, clássico, né? As meninas escolhiam com quem ia dançar.
1: Era clássico.
0: E tinha alguém sozinho.
1: E quando

0: quando tinha aquela menina que todo mundo queria, tadinha, né? Entregava a vassoura, devolvia a vassoura. Entregava a vassoura, devolvia a vassoura. A menina, pô, não tô nem dançando. Mas isso foi clássico. Mas eu só fiz esse paralelo aí pra dizer que a vontade de reunir pessoas continua da mesma forma.
1: Da mesma forma com o próprio espaço,
0: né? E com tudo que eu faço, né? Então, essa coisa de visceral, de reunir pessoas, de ver pessoas felizes,

0: muito calculada.
1: Calculada.
0: Né? E sempre me deu muito prazer fazer isso. E hoje eu faço dentro do meu universo como empresário, né? Conheço muitas pessoas de muitas culturas, né? Tive agora recentemente na China, né? Quando eu cheguei lá na China, eu sentava com aquelas pessoas, né? E fui em vários lugares, várias casas de shows lá, por exemplo, conhecer o que eles estavam fazendo de melhor lá. Né, de tecnologia, que é
1: tem alguma coisa, tem alguma relação com a Innovation Week, a China de tecnologia, no
0: o
1: caso?
0: O que tem a ver é a minha nova paixão, que se chama tecnologia também, né?
1: Porque, mais um produto, mais um pouco.
0: Não, porque se você gosta de comunicar a tecnologia, ela
1: hoje em dia não
0: acelera
1: tem como fugir.
0: Muita
1: hoje
0: coisa,
1: dia, então,
0: né? E ela sendo bem aplicada, ela se torna uma grande aliada da tua comunicação, dos teus negócios, né? Então eu queria trazer novidades pro Espaço Hall, por exemplo. E aí, entrando na área da Innovation Week, né? Eu recebi o convite do Fábio Queiroz, que é o presidente da SEDE.
1: Como que surgiu isso para você, da Innovation Week?
0: Fábio Queiroz, que, poxa, é um amigaço que a gente criou, uma afinidade muito grande. Ele me fez esse convite porque a gente já conversava também de criar uma autonomia, um espaço vivo da música dentro da Innovation Week. E que, consequentemente, foi para São Paulo Innovation Week, que a gente estreou agora em maio desse ano e foi um sucesso absoluto.
1: Foi a primeira vez lá?
0: Foi a primeira edição do São Paulo Innovation Week, que é o Music Space, que é o espaço da música dentro da São Paulo e da Innovation.
1: E você é o curador?
0: Eu sou o curador, junto com o Luciano Vieira, que é um outro irmãozaço, criador da Festa Plock.
1: Olha aí a Festa Plock.
0: E tem que estar aqui com vocês também, batendo esse papo. Também um cara que eu criei uma afinidade, sabe? É um contraponto interessante na visão do empresário, né? A Plock esse ano, acho que tá fazendo 25 anos, o ano que vem, 25 anos de marca.
1: Nossa.
0: Foi a pioneira, né, em resgatar isso aí. Então a gente conseguiu elaborar, né, a gente que monta todos os painéis, chama os panelistas, monta os temas. Esse ano, poxa, vocês estão lá com a gente aqui.
1: Sim.
0: Também. E é uma grande, um grande presente pra gente lá na Innovation no Music Space ter vocês fomentando música em tempo real.
1: Nem sabia se podia falar, já podia falar? Tô perguntando aqui pra produtora, olhando pra Renata, pra saber.
0: Então isso aqui é bacana, sabe? Como tem outros veículos lá também, né? É um evento que hoje consegue agregar muita coisa pra cidade. É o maior evento, a Innovation hoje é o maior evento de conferência global de tecnologia e inovações. Com nomes nacionais e nomes internacionais. Então reúne amantes da tecnologia, reúne amantes da música.
1: Isso que eu falar, e a
0: setores.
1: Música entra como aí?
0: Isso, aí lá vai ter um Music Space. O que é um Music Space hoje? É um espaço, você que vai chegar lá na Innovation, começa dia 4 de agosto.
1: De
0: 4 a 7 de agosto. Você vai chegar lá no Permauá. É o primeiro armazém.
1: É um espaço maravilhoso para
0: isso. O espaço ali é sensacional. É aquele visual, né?
1: Ainda tem o visual.
0: Aquela vista impagável ali que você olha a ponte, olha, né, a própria Bahia.
1: Vou te falar que eu fui há pouco tempo lá e eu falei, gente, a gente viaja pra tantos lugares.
0: Aquele
1: visual ali que você pega, consegue ver a ponte, assim, você olha e fala,
0: turista
1: é sensacional.
0: Tudo que envolve a própria Innovation Week, cara, o evento tá em altíssimo nível. O fluxo, a entrada de pessoas, né? Cada setor que movimenta a roda da indústria, da economia mesmo, que eu digo, né? Você tem lá o mundo do agro, você tem o mundo das ciências, você tem a moda.
1: Envolve tudo,
0: envolve,
1: né?
0: Envolve tudo, porque na verdade
1: tudo,
0: aí eu...
1: Tudo tem tecnologia.
0: Tudo
1: tem
0: tecnologia,
1: hoje em dia,
0: né? Tudo precisa. Então ali a gente debate as novidades, as tendências, o que tem de novidade no planeta, né? Então, tá ligado à Innovation. Então, assim, Music Space, eu faço um convite a vocês estarem com a gente lá.
1: Olha aí, você que tá ouvindo, né? A positividade.
0: Vai ser muito legal. Grandes panelistas vão estar presentes. Agora lá em São Paulo, por exemplo, né?
1: Paulo é quando?
0: Não, São Paulo foi em maio e agora ano que vem. Ano que vem está confirmado.
1: Ok, já está confirmado.
0: Já está confirmado, então. São Paulo Innovation Week em maio do ano que vem, 2027. Mas esse ano, cara, foi um timaço lá, né? Convidei, poxa, o Lobão participou.
1: Que legal.
0: A Luciana Mello, o Marcel, que é presidente da Warner Champion, né? Os secretários de cultura do município, do governo. Né, aqui do Rio, amigos que eu tive a oportunidade de trazer junto.
1: É isso que eu ia perguntar, quem já tem aí a galera que você vai convidar?
0: Aqui do Rio?
1: Alguns nomes já?
0: Sim.
1: Já pode divulgar?
0: Já temos. Nós temos aqui o próprio Markson, que vai estar presente falando da possibilidade.
1: Markson Miller, volta aqui, Markson Miller.
0: Um amigo também que, poxa, tem uma sinergia, uma linha de raciocínio também muito bacana, muito parecida com a minha. Nós temos o Naldo, que vai participar, o Naldo Bene, nós temos Felipe Sene, tanta gente bacana, sabe, que a gente conseguiu agregar.

0: são, falar, agrega, né?
1: É, porque são temas muito diferentes um do outro, né? Então você tem lá a inteligência artificial na música, né? Qual a novidade, qual o cenário atual disso?
0: Pois é, e qual é? Mais ou menos assim, só pra eu ter uma ideia, porque eu acho que a gente tá falando da Rio Innovation Week, que a gente vai pegar adolescentes, galera como Patrick, né? Do Patrick não é adolescente, mas que é um jovem. E galera 40 mais, galera sim, 50 mais, sim. Porque a tecnologia, ela cada vez mais, ela envolve todo mundo. Uhum. Da criança, que é da sua filha, das minhas afilhadas, da criança, até o idoso. Não tem como, e cada vez mais a gente tá vendo que não tem como fugir. É, a minha irmã mora fora, e aí você na China com certeza viu isso. É robozinho que vai fazer entrega. Ela passa na rua, o robozinho tá indo. Eu falo, que é isso, gente? E na China, então, que é... Não tem nem como comparar a China. A China tá anos à frente, né? É, você acha que muita coisa de lá, a gente consegue ainda ver alguma coisa aqui, né? Vai trazer alguma coisa? Porque não. Você foi e mergulhou nisso, né?
1: É, tem muita coisa que já tá acontecendo também em paralelo, né? No mundo, né? Só aqui, né? Sim. Lá na Europa também e... Mas o grande lance da Innovation, e eu falo, né, focado no Music Space, é a possibilidade da gente debater tudo isso. A ideia não é botar um expert de inteligência artificial para chegar lá e dar aula disso. Não, a ideia é debater. Ano passado eu criei esse mesmo painel, né? Ano passado ele existiu. Por exemplo, eu chamei o Mumuzinho. Mumuzinho participou, o Wagner Viana, que era pô, pra mim ele é o maior IR aí que já teve de gravadora, que ficou muitos anos na Warner, descobriu muitos talentos. O Wagner Viana e o Rodrigo Suricato, né? Do vocalista do Barão Vermelho. E tinha mais um. E ali a ideia era debater. Aí você tem a visão de um artista, você tem a visão de um executivo, você tem a visão de um diretor, presidente de uma gravadora, né? Você, e a plateia interagindo em tempo real.
0: Isso que eu ia perguntar. Eu nunca fui, vai ser a primeira vez que eu estarei na Innovation Week. A plateia participa. Isso é muito bom.
1: Cada painel a gente vai ter um mediador. Esse mediador, ele vai levantar as perguntas pertinentes, ele vai envolver os panelistas com as perguntas e o tema. E na sequência final ele abre pra plateia perguntar e tirar suas dúvidas. E na plateia, cara, eu vi grandes empresários, eu vi estudantes.
0: Isso que eu ia falar, sabe? Que você mescla, né?
1: Cara, todo mundo sentado ali. Porque
0: todo mundo curioso.
1: O que move são as pautas, os assuntos, né? E foi bacana, porque, Dutti, mas ano passado, por exemplo, o Ferrugem participou também. Cara, é sensacional, sabe? E, pô, o próprio Mumu também trocou muita figurinha. É a visão dele, sabe? Do que é. Você levantou do tema, o que a inteligência artificial move na música hoje. A cada ano, a cada momento, a gente está descobrindo coisas novas. Seja numa legislação de direitos autorais, sim, né? Seja na criação de um conteúdo 100% feito por IA, né? Pô, Dutti, e a música 100% criada por inteligência artificial? Quem é o dono dessa música? Pra onde vão os direitos, né?
0: Max.
1: Então, assim, é um tema muito rico pra gente levantar, porque veio pra ficar, né? A IA veio pra ficar. E lá a gente tem a oportunidade de debater isso com profissionais, com artistas, com executivos, e é muito enriquecedor.
0: Falando em executivo, a gente vai falar aqui, como ele falou, do Markson Miller, nosso diretor.
2: Oi, gente.
0: Fala um pouquinho também que a gente vai estar, isso é importante pra
2: sim,
0: rádio, né?
2: Sim, sim, é um momento de divisor de águas. Eu tô aqui com o Dutti hoje recebendo, seja muito bem-vindo à Positividade. Você que tá ouvindo a gente, é que a gente interrompeu a programação pra falar de uma coisa muito boa, pra você que quer crescer, pra você que quer aumentar o seu conhecimento, pra você que gosta de música, pra você que gosta de, na verdade, de saber de coisas novas, né? A gente é movido por novos desafios, por novas visões, por novas histórias. Então, a Positividade hoje se sente muito orgulhosa de estar entrando no Rio Innovation Week através da porta da frente do evento, que é a área de música, né? Da onde o Dutti hoje é o curador, é o cara que tem a cabeça, que está olhando para esse negócio de uma forma muito bacana. É, você que é ouvinte da Positividade, que curte a gente desses 5 anos, escuta a rádio, eu convido você a participar desse evento, que você sai com a sua cabeça renovada, com seus horizontes abertos para entender de novos momentos, de novas coisas que estão acontecendo, e profissionalmente e pessoalmente também. E a gente só quer dizer para você o seguinte: você vai ser premiado, a gente vai ter convites aqui na rádio para você que tá ouvindo a Positividade, para poder curtir o Rio Innovation Week, ir lá dar um abraço na gente, conhecer nossos estúdios que vão estar lá montados dentro do evento. A rádio vai estar cobrindo todas as palestras que vão estar acontecendo dentro do Rio Innovation Week no Music Space. E eu tenho certeza que depois disso, a gente vai colher um fruto danado, que é deixar um legado, né, Dutti? Para essas pessoas, um legado de conhecimento, um legado de inovação, um legado de tecnologia. É, Rio Innovation Week, Music Space e Positividade FM. Assim, eu acho que nada é mais moderno e tecnológico do que juntar essas três marcas aí, nesse momento.
1: Pô, fechou, fechou. Selou, o que, que eu vou falar aqui agora?
0: Não, selou. Você vai falar selou. Agora que eu quero saber que eu tô, aproveitar que eu tô no ar.
1: Posso falar uma coisinha?
0: Claro.
1: Eu fiquei muito feliz de estar acontecendo isso agora com a Positividade, não porque eu sou ouvinte só da rádio. E eu tava conversando isso com o Marcos essa semana, que vocês da Rádio Positividade, vocês têm uma grande oportunidade de fazer história na memória do carioca, né? Porque eu lembro da Rádio Cidade, né? É, foi muito além de uma rádio, de uma estação de rádio, sabe? Ela moveu uma geração. É, eu me lembro, a gente até levantei isso, pô, tinha um jingle da rádio que virou um jingle com hit, virou uma música hit dentro da programação, as pessoas ligavam pedindo um jingle de Natal. Né? Então, assim, hoje o que eu vejo a Positividade fazer me enche de alegria o coração, por ser um ouvinte da rádio, a possibilidade que vocês têm de fazer uma história aqui no Rio de Janeiro.
0: Ai, que
1: sabe, legal. Que vocês estão fazendo uma história de forma honesta, de uma forma genuína. Eu falo muito de comunicação e conexão. Vocês estão conectando na alma do carioca, principalmente nessa fatia, né? 35+.
0: É, 35+.
1: Que quer lavar a alma. Vocês estão lavando a alma do carioca no que tange alegria, no que tange emoção. Sendo muito franco, eu boto a Positividade no rádio, mas eu não escutava mais rádio, né? Então, hoje eu escuto a Positividade mesmo. Ela fica conectada lá na minha rádio, porque eu sei que eu vou escutar, eu sei que vai me remeter, eu sei que vai me trazer alegria.
0: É o que você tá falando, de remeter.
1: E tem uma coisa de puxar pra cima, sabe?
0: Exatamente.
1: A rádio puxa você pra cima. Você que vai pro trabalho, você que tá na rua, você que tem como companhia. A rádio puxa o tempo todo você pra cima. É como se fosse uma companhia diária, não só conectando pela música, mas falando, cara, seja feliz, vai ser feliz.
0: Vai viver.
1: Sabe? O próprio nome da rádio. Exato. Já vem disso, né?
0: E quando você fala, a Positividade já traz um sorriso no seu rosto. Sem a gente dúvida. Recebe muitos ouvintes aqui, ouvindo você falar, e falam exatamente isso. No momento que eles estão e eles lembram, tocam uma música, eles lembram de uma pessoa. A música, ela faz conexão com cheiro. Você lembra de cheiro. Você lembra do cheiro de alguém, do cheiro de um local, de repente de uma... Vou esquecer o nome, aquela fumaça que saía antigamente. Como é que é? Com gelo seco? Que
1: sim,
0: fazia?
1: Com gelo seco. Glicerina, né? Com gelo
0: saía
1: seco.
0: Ali. Você lembra... Eu lembro quando eu fazia jazz. Às vezes eu tô aqui no ar, toco uma música do A-ha, que eu fiz um trabalho, enfim, um ensaio do jazz. E eu lembro. Então, isso, a Positividade, ela faz, não é porque eu trabalho aqui, mas ela faz realmente com louvor. E a gente traz o ouvinte. Muita gente fala assim, eu não ouvia mais rádio. Exatamente o que você falou.
1: Pô, eu acho espetacular,
0: tem,
1: cara.
0: Tem prazer.
1: E o clima de bastidor de vocês também, sabe? Parabéns, assim, a energia, a forma que vocês recebem os convidados aqui. Eu acho que todo mundo que pensa com a cabeça de gestor, né, de empresa, a empresa é um todo. Empresas são pessoas, empresas são vocês, né? Que desde a menina da entrada a vocês aqui no estúdio, que se comunicam, né, que levam a marca da Positividade. Parabéns.
0: Ó, eu ia falar da coluna, da sua coluna, vou voltar pro YouTube, vou deixar tocar música. E aí, antes de a gente encerrar, a gente fala da coluna, porque eu quero saber e todo mundo quer saber. Então já sabe, a gente volta, a gente na verdade continua só no YouTube agora, @360 Positividade. Estamos esperando você por lá, eu continuo batendo papo com o Dutti. Combinado?

0: 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O Banco Central informou que o volume de dinheiro esquecido em bancos e instituições financeiras caiu para R$6,24 bilhões em maio. A redução ocorreu após a transferência de 5,7 bilhões para o Fundo Garantidor de Operações, utilizado no programa Desenrola Brasil. Mesmo assim, mais de 26 milhões de pessoas e empresas ainda têm valores disponíveis para resgate. A consulta é gratuita e deve ser feita exclusivamente pelo sistema de valores a receber, no site do Banco Central, utilizando uma conta gov.br de nível prata ou ouro. O Conselho Nacional de Política Energética aprovou uma resolução que reconhece como de interesse público o pedido da Eletronuclear para suspender temporariamente o pagamento das dívidas da usina Angra 3. A medida não altera os contratos em vigor, mas permite que o BNDES e a Caixa Econômica Federal analisem a viabilidade do pedido. Segundo o Ministério de Minas e Energia, a decisão faz parte das ações de reestruturação do setor nuclear. O governo defende a conclusão das obras de Angra 3, iniciadas em 1984, destacando a importância da usina para o sistema elétrico nacional. Daqui a pouco tem mais um atualizando.
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0: Positividade FM 104.5, Justin Timberlake. Ó, vou continuar aqui com o Dutti. A gente tava lá no nosso canal do YouTube, arroba 360 Positividade. A gente continua aqui no ar, porque estávamos aqui batendo papo muito bom, até futebol a gente tá falando, gente. Estamos aqui lamentando, nem tanto, não veio. Tá torcendo pra quem, inclusive, agora?
1: A partir de agora se chama Clube de Regatas Flamengo.
0: Né? Ah, muito bom, eu também. Tá tudo certo, Dutti.
1: Que esse me dá muita alegria.
0: Também, concordo. Mas no cenário que temos aqui, da Copa do Mundo.
1: Nós temos Espanha agora e vamos ver se tem Inglaterra.
0: Não, Argentina. Não vai ter Argentina. Por favor, pelo amor de Deus. Que, vai ser Inglaterra.
1: Acho que Inglaterra, tá aí. Os criadores do futebol.
0: Então, hoje em dia eu tô...
1: Só tem um título, se ganhar vai ficar com dois. É, deixa a Inglaterra.
0: É, Espanha também. Espanha acho que não tem.
1: Tem, Espanha
0: tem,
1: foi campeã.
0: Olha só, uma besteira. Então, Espanha tem o quê?
1: Um? Tem um também.
0: Ah, então tanto faz os dois. Só não pode ser a gente.
1: Então, mas deixa os criadores do futebol, talvez, né? A própria Inglaterra. País que criou futebol.
0: Pode ser, então, a Inglaterra. É. Eu tava torcendo pela Espanha, mas tá tudo certo.
1: Eu tava torcendo, claro, pelo Brasil. E em segundo lugar, Portugal, que é minha segunda nacionalidade.
0: Ah,
1: eu
0: sim.
1: Tenho dupla nacionalidade. Achei, então, torci muito pro Portugal, mas
0: foi menos ainda, né?
1: E depois eu vou te confessar. Eu ganhei, eu acho que eu e muitos brasileiros, eu peguei uma paixão tão grande pelo futebol de Cabo Verde.
0: Ah, que é, vozinha.
1: Eles viraram, um xodó, né,
0: cara? Muito, muito. Virou do total do brasileiro.
1: O cônsul de Cabo Verde aqui no Brasil, o cônsul Pedro é muito meu amigo. Ele me fez um convite pra estar nesse último jogo lá com ele.
0: Ah.
1: E assisti, eu tava viajando, tava no Nordeste. Mas eu acompanhei, né, parabenizei ele, porque foi um marco pro país.
0: Isso, assim, a gente não tinha nem ideia, né? E nem o Cabo Verde achava que ia chegar onde chegou. É, o que fez, né? O vozinho ali. E a gente criou um amor pro Cabo Verde.
1: É, primeira participação de uma seleção na Copa.
0: Primeira participação.
1: E tem jogadores ali, pelo que eu fiquei sabendo, não é nem o futebol que mantém a primeira profissão
0: não
1: deles.
0: Não é a primeira profissão.
1: Cara, então, assim, quando tem vontade, foi o que você falou, né?
0: Já falam sobre a vontade, mas acontecer.
1: Chegar longe.
0: E como é que foi a vontade de alguém ter você como um colunista na Bíblia? Como surgiu esse convite? Como é que aconteceu isso? Como chegou até lá? Porque a gente sabe que o teu currículo é extenso, mas como que chegou até você, o Dutti?
1: Cara, foi bem natural, assim. Eu sempre tive uma vontade muito grande, sabe? Eu sempre amei a marca. Eu admirava de longe, pra mim sempre foi, como eu te falei, né, que eu ia na fonte beber e tal, e era uma revista segmentada pra música e entretenimento. E, cara, imparcial, que fala daquilo ali e tal, e eu ficava olhando e tal, aquela coisa, sabe?
0: Se imaginando?
1: Assim, não como colunista, não. Assim, não, mas assim, cara, como admiro essa marca, assim, como faz parte do meu universo, né, de falar de música, de debater assuntos voltados pro setor. E aí eu encontrei o Marcelo Azevedo, que tem toda uma história na música, né? E, com a Preta, com tanta gente bacana, né? E eu falei, cara, eu amo essa marca. Queria que você soubesse que eu amo essa marca. Ele, sério, Dutti, sério, tal, não sei o quê. Então, beleza, calma aí. Aí ele me apresentou pra editora-chefe. E a gente tava num evento que eu tava... eu fui convidado pra fazer parte da banca do Rio 2C. E aí eu fui à banca da música no Rio 2C. E lá a gente... Pô, eu comecei, ela é de São Paulo. E aí comecei a conversar muito com ela e tal. E pô, e mó match assim de assuntos, de cabeça e tal. E aí a gente, obviamente, foi natural. Tipo, vambora escrever, vambora fazer um lance aqui e tal. Porra, super top.
0: Imagina.
1: Vambora. Então faz o seguinte. Aí eu fui até curioso, que ela falou assim, vamos fazer um lance mais pro vídeo? Você tem muita experiência no vídeo. Aí eu falei... Cara, eu fiquei assim, travadão, porque tem muitos anos que eu não me dedico ao vídeo.
0: Pô, mas você se salva muito bem, já percebi diversas vezes aqui.
1: Mas aí
0: você
1: falei, caramba. E depois que eu me dediquei também à minha vida bastidor, empresarial, eu me abdiquei um pouco disso.
0: Ah, mas tá na veia.
1: Tá na veia.
0: Tá na veia.
1: Tanto que
0: não
1: os projetos
0: jeito.
1: Agora estão vindo pela frente, ele envolve muito vídeo e a gente vai ter que abraçar isso de vez.
0: Precisar de uma mulher, tô aí.
1: Então, claro, certeza. Precisar nem, sei lá, já tá só aprovado. Mas aí, ela, então vamos escrever uma coisa. Aí eu falei, tá, qual assunto? Posso criar? Posso. Me deu autonomia total.
0: Que bacana, Dutti.
1: E aí eu fui pra um assunto muito pertinente, né, que foi esse assunto dos shows, que envolve uma cadeia muito grande, né, nos shows, né, na área de eventos. E muito pertinente, assim, debater, levantar uma reflexão,
0: levantar
1: na verdade.
0: Reflexão.
1: Porque é uma cadeia... Você tem ideia, né? A entretenimento aliado ao turismo é a segunda roda que movimenta a nossa economia.
0: Caramba!
1: O que gera pro nosso estado. Bom, nós fazemos o principal Réveillon do planeta, nós fazemos o maior evento de música privada, do Rock in Rio do mundo. Nós fazemos o maior carnaval do planeta. Né? Então, a gente, cara, é uma cidade, um estado vocacionado a isso. E não tem pra onde fugir. Então, tem algumas questões que a gente precisa, às vezes, botar o dedo na ferida e entender porque a matemática não fecha e, geralmente, cai na conta do consumidor final.
0: Não tem jeito.
1: É igual a gente quando vai no mercado, né? Você vai comprar a inflação, você vai comprar um queijo, sobe, o preço sobe, na semana que vem sobe. Né? Eu tenho o próprio Toruki, né? Que é a minha rede lá de comida japonesa. Cara, o salmão num dia tá um preço, na semana seguinte é outro preço.
0: E é fresco, né? Tudo
1: e como é que você
0: fresco.
1: Compra um salmão mais caro na semana seguinte e consegue absorver isso sem passar pro cliente final?
0: Sem passar pro cliente.
1: E é esse cliente final que muitas vezes tem um salário dele que não muda há anos. Como é que é isso? Não consegue ninguém absorver. Aí você começa a ter uma queda no consumo dessa pessoa. Desse cliente final, desse consumidor final. Seja no show, seja num restaurante japonês, seja em qualquer lugar.
0: Até no mercado.
1: Qualquer lugar,
0: você
1: exato.
0: Começa a priorizar o que eu tenho exato. Ali de mais importante pra eu colocar, porque não dá pra levar tudo que eu levava há um exato. Mês atrás. E que faz uma diferença. Eu sou dona de casa, tudo total. Bem, eu vou ao mercado e eu sei que isso, inclusive foi ao mercado hoje, eu vou a 3 mercados, eu faço um tour por mercado justamente por isso.
1: Pra ver o que,
0: você,
1: que
0: é. E tem diferença? Quem fala assim, Vanessa, você é louca. Não, gente, tem diferença assim de 10, 15 reais de produto.
1: Caramba.
0: Tem uma diferença enorme.
1: O mesmo produto.
0: O mesmo produto. Então, tem gente que fala assim, não vou comprar isso aqui, porque esse mês não dá pra mim. Então, realmente, no final, cai pro consumidor e resolve o que você vai fazer. E o restaurante fala assim, peraí, mas o restaurante é necessário porque a gente precisa disso na nossa vida, né? Pra esparecer, pra
1: exato.
0: Poder fazer algo de bom pra gente mesmo. Mas você vai colocar o que na conta? Eu coloco comida dentro de casa pro meu filho ou eu vou a um restaurante?
1: Então, e a experiência ao vivo, Vanessa, os shows, eu costumo dizer, de certa forma, o entretenimento em si, ele é vital como alimentação, como moradia.
0: É.
1: As pessoas precisam disso. Entreter. Acho que a pandemia, isso foi um grande slogan pós-pandemia. Vamos viver, vamos ser felizes. A gente precisa viver, a gente precisa curtir um show. O trabalhador que trabalha ali, pô, fazendo a sua jornada. Cara, se esse cara só viver disso, ele vai pirar. Ele vai ter uma péssima qualidade de vida. Então, assim, o entretenimento faz parte... de um... acaba que é de um organograma de vida das pessoas. Como alimentação, como moradia, como o estudo.
0: É, porque pra você, na segunda-feira, pra você voltar a trabalhar, você precisa ter um final de semana... de leveza,
1: e
0: né?
1: E é entretenimento que eu falo, seja um show, seja um teatro, seja um cinema.
0: Cultura,
1: seja cultura. Uma reunião de amigos, pode. Tocando um violão. Né? Isso é entretenimento, né? Isso é muito importante, entendeu? Então, a reflexão, voltando para o lance da Billboard, foi mais levantar uma reflexão para que essa conta se equalize mais e a roda volte a girar com mais facilidade.
0: Bacana. Bom, voltando ao Rio Innovation Week, de 4 a 7 de agosto, no Pier Mauá.
1: Isso.
0: O que a gente pode esperar do Rio Innovation Week, para quem tá aqui?
1: Olha, o evento, eu também sou muito fã do evento, tanto que eu já ia no evento, né? E nos últimos, esse ano, como curador do Music Space, mas os últimos anos eu participei de painéis também, né? Então, ano passado, ano retrasado, fui panelista, né? Convidado, e agora como curador. Mas o que as pessoas podem esperar? Primeiro que a marca já é muito consolidada. As pessoas conhecem muito bem o que é a Innovation. Já tem aí um selo de qualidade no estado e no Brasil e até internacionalmente. Né? Ano passado veio o Sebastian Vettel, campeão da Fórmula 1.
0: Bacana.
1: Veio vários nomes internacionais, prêmio Nobel de várias categorias.
0: Que legal.
1: E esse ano não vai ser diferente. Então, Music Space vai estar lá, logo na entradinha do evento, você vai conseguir
0: que
1: entrar.
0: Que legal, já bem de cara.
1: E embarcar
0: já,
1: né? Nesse universo da música, curtir os painéis, curtir todos os conteúdos que vão ser gerados em tempo real. Um grande encontro de artistas, executivos, de diversas empresas, estudantes. E,
0: de pessoas,
1: de
0: né?
1: pessoas isso conectadas é com a música. E dentro do próprio Innovation, você vai ter ali um universo, né, para se conectar também. dentro do agro, dentro do... né, vai ter ali algumas visitações. Ano passado teve ali um navio, que é o segundo...
0: Ai, que bacana.
1: Maior navio da Marinha de Guerra.
0: Chegar, gente. Que
1: aqui do Brasil, da América Latina, alguma coisa do tipo. Sensacional.
0: E então, pra quem quiser comprar, como é que funciona? Tem o site direto, a pessoa vai lá e
1: sim,
0: consegue.
1: Tem um passaporte. Adquire o passaporte, os 4 dias,
0: ah,
1: né?
0: Ah, pros 4 dias.
1: É isso. E tá no site renovation.com.br. Renovation Week.
0: Renovationweek.com.br.
1: E lá você vai ter acesso aí ao evento e curtir isso aí. E vão ter os shows também, tá?
0: Ah, tem show.
1: Então,
0: também.
1: Esse último show, posso revelar um dos shows agora aqui, que foi muito bacana, então. Deu certo. Falei, pô, vamos tentar? Vamos. Deu certo, liguei pra ele. Ele tá embarcando. Acabou de embarcar, acho que foi ontem, pra Dubai, o show em Dubai.
0: Vai, Dutti, quem é que eu tô ansiosa?
1: Que é bacana, que vai abraçar todo mundo, que é o Rodrigo Teaser, que é o musical do Michael Jackson. O tributo ao Michael Jackson.
0: Sério?
1: É.
0: Sou louca para
1: vai
0: assistir.
1: Vai ser, então vocês vão estar lá. Vocês vão fazer.
0: Sou louca.
1: Vocês vão fazer
0: para
1: a promoção,
0: assistir.
1: A abertura, a promoção, então.
0: Que bacana.
1: E vai,
0: ser,
1: vai arrebatar.
0: Sem sombra de dúvida.
1: Ele acabou de chegar da turnê da China. Lá no Espaço Hall, agora, Dia das Crianças, a gente tá fazendo, né? Todo ano virou uma marca registrada em outubro, né? O Rodrigo Teaser, que eu sou fanzaço, o trabalho dele é incrível, tá?
0: É incrível.
1: Pra você ter ideia, o coreógrafo do Michael, a guitarrista do Michael, o baterista do Michael, eles acompanham a turnê agora, como tem acompanhado várias turnês, né? Então, você imagina, ter elementos integrantes da formação da banda original do Michael Jackson presente.
0: Então,
1: ele merece.
0: Então, você aí que tá ouvindo a gente aqui na Positividade FM, tá no nosso canal do YouTube, @360positividade, não pode perder. Você que também tá... Quem é o Dutti? Quem é o Dutti? Tá aqui no YouTube? Pode conhecer lá, o Dutti vai estar lá também, junto com a gente.
1: Sim,
0: então,
1: com certeza.
0: Então, de 4 a 7 de agosto, Rio Innovation Week. E a gente vai estar nesse espaço bem bacana.
1: Sim.
0: Com o nosso curador.
1: Isso
0: Maurício
1: aí.
0: Dutti. Ó, muito, muito, muito, muito, muito obrigada.
1: Pô, obrigado você, Vanessa.
0: Ficaria aqui, mas não dá, né, pra gente. Ficaria aqui, tem coisa pra caramba pra falar com você, mas muito bom. Parabéns, assim, eu te conheço há mais de 20 anos, né? É bacana ver o profissional que você é hoje em dia, o cara família que você é, isso é muito importante, faz muita diferença. E que você continue tendo muito, muito, muito sucesso, mas com muita saúde, que isso é o mais importante.
1: Pô, amém, Vanessa. Obrigado. Te desejo o mesmo.
0: Obrigada.
1: Você virou referência no que você faz. Você é uma baita de uma comunicadora.
0: Obrigada.
1: E a gente nota que você ama o que você faz.
0: Sim,
1: seus olhos brilham, né?
0: Sim.
1: Fazendo com naturalidade o que você faz, que não é fácil. De fato, não é fácil. Parabéns
0: obrigada.
1: A todo mundo da rádio. Muito obrigado por me receber também.
0: Muito bom.
1: E já estaremos juntos.
0: Sim,
1: debatendo sobre música, sobre ideias lá na Renovation, no Music Space.
0: Sim, no Music Space.
1: E que lá possa ser um lugar de muita construção para novos profissionais que estão vindo, amantes.
0: Sim.
1: Da música, de shows, de entretenimento, profissionais.
0: E para quem já tá.
1: Então vai ser um lugar pra gente trocar informações e enriquecer cada vez mais. Muito obrigado,
0: muito
1: tá?
0: Muito obrigada, obrigada pela parceria e as portas sempre abertas para você.
1: Obrigado, muito obrigado.
0: Obrigada.
1: Também.
0: Bora, volto já, tá?

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1: Tá na hora das curiosidades dos mundiais. A seleção brasileira é a única a disputar todas as Copas do Mundo e a maior vencedora do torneio com 5 títulos. Além disso, o Brasil é a única a levantar a taça em 4 continentes diferentes e detém a posse definitiva da taça Jules Rimet após o tricampeonato em 1970. Porém, nas últimas Copas, o Brasil vem colecionando eliminações para seleções europeias. Em 2006, na Copa da Alemanha, a seleção brasileira caiu nas quartas de final para a França, 1-0 gol de Thierry Henry. Em 2010, Copa da África do Sul, eliminados mais uma vez nas quartas pela Holanda, terminou a competição com o vice-campeonato perdendo para a Espanha na final. Em 2014, Copa no Brasil e a trágica derrota de 7-1 para a Alemanha no Mineirão nas semifinais. Em 2018 e 22, mais uma eliminação para europeus nas quartas de final. Em 18, perdemos para a Bélgica e em 2022, nos pênaltis, perdemos para a Croácia. E agora, em 2026, na Copa dos Estados Unidos, Canadá e México, mais uma eliminação. Só que agora, nas oitavas de final, para a Noruega, seleção que o Brasil jamais venceu na história. Foram 5 jogos, com 3 vitórias da Noruega e 2 empates. E o que será da seleção brasileira na Copa de 2030?

0: Vamos aguardar.
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0: 104.5 Charlie Brown Jr. Céu azul, já volto.
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0: 5 e 4, boa tarde.

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2: Olá, uma ótima tarde para você sintonizado aqui na Positividade. Excelente quarta-feira para todo mundo. E a partir de agora você fica muito bem informado com todas as notícias do trânsito em mais uma edição do Atualizando. De olho ainda na Avenida Brasil, teve mais cedo um acidente entre caminhão e táxi que chegou a ocupar uma faixa na altura de Cordovil para quem vai no sentido centro da cidade, o que obviamente ainda está complicando a movimentação por lá, mesmo com a liberação deste trecho. O motorista já está encontrando lentidão a partir de Irajá e aí recomendo

0: a você ligado aqui na positividade saindo dessa região, o uso de outras vias. É o caso da Avenida Brás de Pina. Quem vai pela Leopoldina Rego também está encontrando o melhor panorama comparado com a Via Expressa neste momento. Quem está na pista contrária da Brasil também complica. A passagem para a zona oeste da cidade vai assim até Bom Sucesso. Mais à frente, entre Irajá e Coelho Neto, também o motorista vai encontrando uma lentidão maior. 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O Atualizando volta já.
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Positividade FM 104.5, NX0, Razões e Emoções. Ó, manda mensagem lá que eu tenho Rock and Rage pra você dia 24, um par de ingressos, porque no dia 24 no Tijuca Tênis Clube vai rolar Rock and Rage, mais uma edição imperdível. Ó, dois shows incríveis, Queen Vision e Guilherme Lemos cantando Legião Urbana. Esses dois tributos que você não vai perder, né? 21 DDD 98128-1045, tô te esperando.

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1: Positividade FM 104.5, bora Esporte com Positividade com Alexandre Araújo. Boa tarde, Alexandre. Alexandre? Tô ouvindo tudo dele. Alexandre?
2: Oi?
1: Ah, tá. Eu tava ouvindo todo o barulho aí, mas eu não ouvi a tua voz. E aí, tudo certo? Boa tarde.
2: Tudo bem?
1: Tudo bem, tá desanimado?
2: Nada, tô concentrado aqui, tô vendo o jogo.
1: Quanto que tá? Que eu tô tentando, tá aparecendo aqui, mas não tô conseguindo enxergar, porque tá lá em cima no telão, não dá pra ver. Tá,
2: o Cássio aqui, ó, parado pra hidratação, 20 minutos do segundo tempo.
1: Ah.
2: A Inglaterra tá vencendo a Argentina, que beleza. 1-0.
1: Mentira.
2: O Gordon, espetacular. A Argentina quase empatou agora há pouquinho. Dado a defesa fenomenal do Pickford, que é o goleiro da Inglaterra, que é um bom goleiro. Lembrou muito a defesa, inclusive, da Copa de 70, os mais velhos vão lembrar, a cabeçada do Pelé, defesa antológica do Gordon Banks. Então, vamos dar a pausa da hidratação. A Argentina, nesse momento, vai perdendo.
1: Mas olha, tenho medo, tá?
2: Sabe que eu estou na Argentina, né?
1: Você?
2: É.
1: Como assim?
2: Estou a semana aqui em Búzios. Então, estou aqui na Argentina.
1: Ah, foi comemorar aniversário, né? Entendi, aqui, da Aline, no caso.
2: Uma multidão de... Eu tava aqui no centro da cidade, você conhece bem aqui, né?
1: Sim.
2: Só tinha argentino lá, pessoal com camisa da Argentina chegando pra ver o jogo nos bares, nos telões. Eu me mandei de lá.
1: Isso, por favor. Porque tem muito aí em Búzios, né? Tem muito argentino em Búzios. Muito argentino mora em Búzios.
2: Muito trabalhando, morando. E, pô, todo mundo reunido agora pra ver o jogo da Argentina. Daqui a pouco eu volto pra lá.
1: Vai dar aquela risada.
2: Cantar Don't Cry For Me Argentina, né? Não chora pra mim Argentina. Aliás, esse jogo, parece um jogo aí muito musical também, né?
1: Por quê?
2: Antes de começar o jogo, executivos, hinos, né? São símbolos sagrados que a gente tem, né? Dos países. Os hinos, a bandeira. No hino da Argentina, no hino da Inglaterra, aliás, God Save the King, Deus Salve o Rei. A torcida argentina começou a cantar em cima do hino. Os jogadores da Inglaterra ficaram bem irritados. Então a provocação já começou aí mesmo. Quando os argentinos chegaram no estádio também, lá em Atlanta, onde está sendo a partida, começaram a cantar musiquinhas provocando também os jogadores da Inglaterra.
1: Eita.
2: Tem uma sintonia aí da Argentina com a torcida, né? Cantou as músicas das torcidas, enfim, naquela provocação tradicional. A torcida da Argentina também foi vista tacando fogo na bandeira, mas eles acharam que era a bandeira da Inglaterra, não era a bandeira da Inglaterra, era a bandeira do Reino Unido. Tudo bem, a terra faz parte do Reino Unido,
1: mas
2: para a Inglaterra. Mas você tem Escócia, País de Gales, Irlanda do Norte, que não tem nada a ver com a história. Então, pessoal, Argentina tem que estudar mais geografia, que bem informados.
1: Olha aqui, tô com medo, falei ainda há pouco, porque a Argentina, ela já em alguns jogos estava perdendo, foi lá e resolveu, virou. Tá com medinho também, não? Como é que tá o jogo? O jogo tá, a Argentina tá...
2: Tá bom, tá quente a Argentina nesse momento aí, tá pressionando bastante, vai pro tudo ou nada. O Scaloni já fez mais algumas mudanças, colocando outro atacante agora no time, a gente tá com, deixa eu dar uma olhada ali, ó. Faltando 17 minutos, estamos quase chegando aos 30 minutos do segundo tempo. A Argentina precisa fazer mais um gol para levar a partida para a prorrogação e depois tentar, quem sabe, vencer a prorrogação. O problema é que o time da Argentina, apesar de toda a raça que eles têm, né? O time tá cansado, né?
1: Né? Tem isso.
2: Vários jogos puxados e o time da Inglaterra é bastante raçudo e a Inglaterra não quer perder essa vaga para a final. Afinal de contas, desde 1966, os ingleses não chegam a uma decisão de Copa. Só chegaram uma vez, em 66, venceram a Alemanha final. E tem esse único título na história.
1: Eita.
2: O futebol está voltando para casa, né? Football's coming home, né? A taça voltando para o seu lugar de origem, né? Afinal de contas, o futebol foi criado na Inglaterra, né, Vanessa?
1: Falamos aqui ainda há pouco sobre isso, que a Inglaterra... Tô torcendo agora para a Inglaterra, não tô mais torcendo para a Espanha,
2: não muda. E sabe quem tá lá também? Mick Jagger tá lá.
1: Tá lá? Né?
2: Assistindo o jogo, você sabe que tem uma fama de pé frio, né?
1: Pois é, eu vi.
2: Mas o último jogo ele estava lá e a Inglaterra se classificou, ganhou. Então parece que está melhorando. E para dar uma amenizada, ele está com o filho dele lá também, o Luca.
1: O Luca.
2: É o filho dele com a Luciana Gimenez.
1: Ia perguntar se a Luciana Gimenez não estava lá.
2: Não, eu fiz essa pergunta com a Aline. Você viu a Luciana Gimenez por aí?
1: Tá lá, né? De repente, dando uma pinta, querido. Que delícia.
2: Nossa, o Luca é Mick Jagger. Será que esse jogo é bastante musical? Por isso tem o Luca, o Mick Jagger. A torcida da Inglaterra sempre canta o... Olha o gol. Quase gol da Argentina.
1: Não,
2: quase,
1: não fica falando empata, não. Tu já falou, olha o gol. Pô, tá traindo, Alexandre.
2: Quase empata. E voltando aqui, a torcida da Inglaterra, quando o time vence, canta o Wonderwall, que é a música do Oasis, né? Que tem como vocalista o Liam Gallagher, que é fã, sabe de quem? Do Zico. Ele adora o Zico.
1: Sério?
2: Já cantou música pro Zico, ele é super fã de futebol, o menino lá do Oasis. Então tem Mick Jagger, tem Oasis e tem Beatles também.
1: Rapaz.
2: O grande jogador da Inglaterra é o Jude Bellingham. E quando termina o jogo e a Inglaterra vence, eles também cantam Hey Jude, Beatles pra ele. É um time super musical,
1: isso,
2: né?
1: Isso que eu ia falar, bem musical, né?
2: Bem musical, é um jogo bastante musical. E falando em música, olha os ganchos aí que eu tô pegando.
1: Pô, rapaz.
2: Falando em música... Várias atrações para a final da Copa do Mundo, que vai ser domingo às 16h.
1: Me conte, quem?
2: Ó, 2h30 antes da bola rolar, Post Malone fazendo ali o show de encerramento da Copa.
1: Post Malone tá, vai abrir?
2: Vai abrir o Post Malone, depois o jogo, aí no intervalo, aí é uma invencionice da FIFA mudando até a regra do jogo, né? Porque você sabe que o intervalo é 15 minutinhos.
1: Sim.
2: Meia hora de intervalo.
1: Caraca, gente.
2: Meia hora de intervalo, porque teremos mais atrações.
1: Quem?
2: Madonna.
1: Ah, mentira, Alexandre.
2: Shakira, que é figurinha carimbada, né?
1: Mas sem a Argentina, ela precisa entender que... Não, ela foi a Colômbia, olha eu falando besteira.
2: Tem a Shakira verdadeira, né? Que vai, se não vão mandar a falsa. Que
1: pois
2: já mandaram...
1: é. Shakira vai, verdadeira.
2: Vai ter o Justin Bieber...
1: Alexandre.
2: BTS, aqueles são os coreanos?
1: BTS. É. Olha, pra galera jovem, porque eu sou jovem, aí eu sei.
2: Coreano. Gol da Argentina, quase gol da Argentina.
1: Cara, eu tava vendo aqui alguém correndo, eu tava achando, hein?
2: Quase gol da Argentina. Aí vai ter o BTS e tudo capitaneado ali pelo menino do Coldplay. Olha que espetáculo.
1: Rapaz, vai ser show. Tem mais, não?
2: Tem os Muppets também. Lembra dos Muppets? Os bonequinhos?
1: Mentira.
2: Caco, aquela porquinha também.
1: Mentira, Alexandre.
2: Sim, teremos.
1: Ai, que bonitinho.
2: Temos a chance também de ter Brasil em campo.
1: Brasil?
2: É.
1: Já saiu, Alexandre. Caiu já.
2: Não. Arbitragem.
1: Ah, o tá. Eu já ia, sabe, falar, a Anitta vai estar lá? Tava achando já.
2: Nada disso. Quem pode pintar, e ainda não foi definido, mas vai ser definido até sexta-feira, é o Milton Pereira Sampaio, que pode apitar a final da Copa. Olha que coisa. Ele seria o terceiro brasileiro na história a apitar uma decisão de Mundial. O primeiro foi o Arnaldo César Coelho, em 82. É com você, Arnaldo, né? Sim. E 82, o Romualdo Filho, lá no México. Então tem a possibilidade de termos um brasileiro aí na final da Copa, né? Já que
1: tomara,
2: não tem...
1: já que não temos em campo, assim, literalmente jogando, né?
2: Jogando, né? Com a pita. Apesar do Wilton Pereira Sampaio.
1: Bom, vou gostar dos shows. Gostei dos shows.
2: É bom shows? Ali tá me informando que a Madonna começou a seguir quem?
3: Ronaldo
2: e Ronaldinho, ó. Madonna, dois aí, ó.
1: É, eu pergunto se ela quer seguir a gente.
2: É, segue a gente.
1: É gostar.
2: Vai.
1: Bom.
2: Pode passar aqui, ó. Quanto tempo faltando? 12 minutinhos.
1: Tu vai me criando uma ansiedade.
2: Vai ver.
1: Sem conseguir ver.
2: Calma, 1-0. Fica calma que vai vencer a Inglaterra.
1: Vamos, por favor. Inglaterra. Estamos fazendo aqui, ó. Todo mundo torcendo. A rádio inteira tá torcendo pela Inglaterra. E aí depois você vai, sai daí de onde você tá e vai para aquele bar e comemora. Dá um ha, ha, ha.
2: Exatamente. Vou com a minha coroa. Inglesa, aí a Espanha e Inglaterra, sinceramente, qualquer uma pode ganhar aí.
1: E a gente não tá nem aí. Aí tá tudo certo.
2: Quem vencer, ou Espanha e Inglaterra, não acabou o jogo, infelizmente. A gente pode empatar e virar o jogo. Teremos já uma seleção bicampeã, porque cada uma tem um título, então teremos uma nova bicampeã se juntando à seleção francesa, que tem dois títulos, e a seleção uruguaia também, que tem dois títulos cada. Isso.
1: Ficaremos felizes por eles, se ganharem, para ficarem.
2: E é outra, vai ser uma revanche, é o revival da final da Eurocopa, que foi entre Espanha e Inglaterra, e a Espanha venceu por 2-1.
1: Eita, gente, tem jogo ainda, né? Tem o de hoje que ainda não acabou, e aí teremos domingo. Domingo vai ser o grande dia. Bom, mas teremos você amanhã aqui.
2: Amanhã, trazendo as informações aí sobre a final, e no sábado também, às 6 horas, tem aquele jogo que não vale nada.
1: Tem.
2: Que é a disputa de terceiro lugar, mas de repente... um encontro legal, né? O Messi e o Mbappé disputando a artilharia da Copa do Mundo. Cada um tem 8 gols. Tem essa curiosidade aí. E último jogo do Messi em Copas.
1: Rapaz, tá numa raça danada aqui. Eu tô com a cabeça virada aqui vendo o telão, ó.
2: Tá numa coisa danada.
1: Tá me dando aflição.
2: A Argentina tá indo com tudo ou nada agora, faltando 10, mais os acréscimos aí, mais uns 4 minutinhos, 14, 15 minutos pra encerrar o jogo. Tem muito jogo ainda pela frente.
1: Pô, isso a gente sabe que tem um só, né? Se tivesse feito 2, aí já seria mais difícil. Mais um.
2: É.
1: Vamos esperar, então.
2: Tá botando agora o Lautaro Martínez, que é outro atacante. Tá indo pra cima, precisa empatar o jogo, se quiser sonhar ainda com o Tetra.
1: Não, deixa pra lá isso.
2: Vai rolar.
1: Amanhã, então... às 8h30 com Carlos Alberto e às 5h30 da tarde te espero aqui pra gente falar de Inglaterra e Espanha. Combinado? Se Deus quiser.
2: Deus quiser. Valeu, Vanessa.
1: Aproveite. Beijo.
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1: Oi, tudo zen?
2: Já pensou que cada palavra que sai da sua boca é uma escolha de destino? Viktor Franklin dizia: entre estímulo e resposta existe um espaço. E nesse espaço está o nosso poder de escolha. Palavras podem ser veneno silencioso ou sementes de confiança. A forma como falamos molda quem somos e como nos relacionamos. Como você tem usado as suas palavras? 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

0: Positividade FM 104.5, fechando Titãs. Flores, muitas flores. Resultado de promoção pra você. Flores pra você. Ana Maria Silva Fernandes, final de telefone 7005. Vai curtir Rockin' Radio no dia 24 no Tijuca Tênis Clube. Nossa equipe de promoção vai entrar em contato com você através do WhatsApp, certo? Ele já chegou. Malhou, nadou, pedalou?
1: Mudo.
0: Ah, tá. Por que que tá, tá mudo? Não tá falando? Ficou aí, não falou?
1: Oi.
0: Nadou, malhou e pedalou?
1: Pedalei
0: hoje
1: muito,
0: fez solzinho,
1: muito.
0: Né? É com ele agora. PH até às 10.
1: Isso.
0: Volta amanhã, a partir das 2 da tarde, se encontra aqui na Positividade. Sou Vanessa Victorini, pra você são 5h59. Na verdade, nesse momento, 6 em ponto. Boa noite. Boa noite.

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1: 6h16.
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4: Atualizando as informações do trânsito para você aqui na Positividade, falando de Copacabana. Desde o início da tarde de hoje, uma manifestação complicou bastante a Avenida Atlântica. Os manifestantes chegaram a ficar na altura da Constante Ramos, pista sentido Ipanema. Mesmo com a liberação, o movimento continua bem intenso por lá. Inclusive, tem lentidão já começando no trecho de acesso pela Princesa Isabel. A pista contrária também apresenta reflexos por conta desta manifestação também para quem vai no sentido Leme. Portanto, a melhor alternativa de chegada a este bairro da Zona Sul é a Barata Ribeiro. Mesmo com a lentidão, ali na passagem pela Praça Cardeal Arco Verde é melhor comparado com a Orla neste momento. A Nossa Senhora de Copacabana também vou observando dificuldades, principalmente na altura da Santa Clara e também na chegada à Praça Siqueira Campos e ali no acesso para a Figueiredo Magalhães. Avenida Lauro Sodré, lentidão próximo da chegada a Venceslau Braz, esse trânsito só vai começar a melhorar após o trecho de chegada ao viaduto para a região de Botafogo. 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

Positividade FM 104.5. Minha alma, paz, que eu não quero. O Rapa. 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Red Hot Chili Peppers, Can't Stop Counting Crows.

Positividade FM 104.5 e Lady Gaga, Bad Romance, antes Another Level, e Jay-Z com Be Alone No More, and the Måneskin Begging, e prepare o seu figurino. 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

0: E a Positividade FM 104.5. George Harrison, Got My Mind Set On You. Antes, o Call Me com Causas Naturais, que é uma rapaziada do Rio Grande do Sul que curte rock progressivo, né? E coisas dos anos 1970. Essa faixa que você ouviu aqui, Causas Naturais, tem a participação especial de Barrett Martin, que é um cara lendário do grunge de Seattle, e integra um novo álbum da banda, Pra Quem Andou Perdido, lançamento desse mês de julho. 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
1: 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O Senado aprovou a medida provisória que reforça a fiscalização do piso mínimo do frete no transporte rodoviário de cargas. O texto torna obrigatório o registro prévio das operações no Código Identificador da Operação de Transporte, o CIOT, com informações como origem, destino, valor do frete e prazo de pagamento. A proposta também prevê multas que podem chegar a R$1 milhão para quem contratar fretes abaixo do piso legal e amplia a fiscalização sobre intermediadores e plataformas digitais. A matéria segue agora para a sanção presidencial. E a Ordem dos Advogados do Brasil no Rio de Janeiro, em parceria com o Instituto de Psiquiatria da UFRJ, vai criar o Centro Unificado de Cuidados da Advocacia, o Cuca Legal. A iniciativa oferecerá acolhimento psicológico e psiquiátrico para advogadas e advogados, além de desenvolver pesquisas sobre os principais desafios da saúde mental enfrentados pela categoria. O projeto também prevê ações de prevenção, atendimento presencial e remoto e apoio a profissionais em situação de vulnerabilidade emocional, com o objetivo de ampliar o cuidado e promover o bem-estar da advocacia fluminense. E por hoje é só, a gente fica por aqui com as notícias de hoje do Atualizando. Eu sou Marcos Soares, de volta amanhã aqui pela Positividade FM. Boa noite, até amanhã.
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0: Positividade FM 104.5, tá aí o Cláudio Zoli, a francesa. Aliás, me lembrei, né, dessa expressão que tinha antigamente. Saia francesa, lembra? Significa ir embora discretamente, né? Ah, meus tempos. Cláudio Zoli, a francesa, porque essa música também, né? Tem com a Marina, The Killers, Human, Fraggy, Burgers, Don't Cry.
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0: Agora 7:01.

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E a Positividade FM 104.5, Backstreet Boys, As Long As You Love Me. Ainda a Avicii, Wake Me Up, Mary J. Blige, chiquérrima com Family Affair. Lulu, adivinha o quê? 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Só os loucos sabem. Charlie Brown Jr.

Positividade FM 104.5. Valerie, Amy Winehouse. Me lembrei aqui de uma outra música da Amy Winehouse que a gente toca aqui na Positividade, que é You Know I'm No Good. Você sabia que os Rolling Stones lançaram essa música aí no novo disco deles? Ih, gente, sensacional! E você tá sempre na nossa, né? Negrali Positividade 738.

0: O tempo não para. A música... Obrigado. De nada. A música não para. É a Positividade FM 104.5, 104.5, Cazuza. Que o ar das graças aqui. Pim, Just Give Me a Reason. Agora faltando um minuto para as oito.
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3: Está na hora das curiosidades dos mundiais e hoje vamos falar da rivalidade entre Brasil e Argentina, seleção brasileira que tem 5 títulos e Argentina que tem 3 mundiais. A Argentina nunca teve um técnico brasileiro, mas o Brasil já teve um técnico argentino. Filipe Núñez, treinador do famoso time do Palmeiras, que dominou o futebol brasileiro na década de 60, comandou a seleção brasileira na inauguração do Mineirão em 1965, quando o Palmeiras vestiu a camisa amarelinha para jogar contra o Uruguai. A seleção brasileira palmeirense venceu por 3-0 no único jogo de um técnico argentino à frente do time canarinho. Falando agora em goleadas, o placar mais elástico foi a vitória argentina por 6-1 na Copa Roca de 1940. 5 anos depois, o Brasil quase igualou o feito ao vencer por 6-2. Pelé é o artilheiro do clássico. Marcou 8 gols e até hoje é o maior goleador do confronto. Eterna rivalidade Brasil e Argentina. E você ligado aqui no Esporte na Positividade. Até a próxima.
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3: Alô, galera positiva! Mais um programa Espaço Motor aqui na Positividade 104.5. Tudo sobre automóveis, motos, competições. E comigo, meu amigo jornalista João Mendes. O que temos para hoje, João Mendes?
4: Alô, Sérgio Pita. Alô para nossa audiência. O programa hoje tem muitas novidades e surpresas, como sempre. Muita informação. Olha só, definido o motor do Jeep Avenger, que já estará nas concessionárias. Fiat lança edição especial 50 anos da Toro e do Fastback. Volkswagen dá novo posicionamento para os preços do T-Cross. J. Toledo lança linha nova de motos de 800 cilindradas da Suzuki e anuncia a chegada dos quadriciclos Audis ao mercado nacional. Idade média da nossa frota de veículos aumenta e continuamos nossa conversa sobre amortecedores com Alexandre Parisi e Moacir Renner da KYB Amortecedores Caiaba. Lembrando que também tem dica de segurança, competições, os eventos e música boa que não machuca os ouvidos, Sérgio Pita.
3: É isso mesmo, João Mendes. E o novo Jeep Avenger dá mais um passo rumo à sua estreia no Brasil. O modelo que teve o início da sua produção em série anunciado pela Stellantis contará também com a motorização T200 híbrida leve MHEV de 12 volts em todas as suas versões quando chegar ao mercado brasileiro, reforçando sua proposta tecnológica e ampliando o pacote de soluções voltadas à eficiência, conectividade e prazer ao dirigir. Primeiro veículo híbrido MHEV a ser produzido na planta de Porto Real, Rio de Janeiro, que chega nas concessionárias até agosto. Vai, João Mendes.
4: Com 18% de participação em junho e 16% ao longo do primeiro semestre, o mercado brasileiro de veículos leves eletrificados mais do que dobrou em 12 meses. De janeiro a junho, as vendas atingiram 215.023 unidades, total 125% superior às do mesmo período de 2025. Só em junho foram 47.579, mais um recorde mensal. A média mensal de vendas no semestre foi de 35.837 unidades. Em cada 100 veículos leves comercializados no Brasil no primeiro semestre, 16 foram eletrificados, vai Sérgio Pita.
3: Daqui a pouco a gente volta falando de amortecedores com Alexandre Parisi e Moacir Renner da Caiaba, amortecedores KYB, que sabem tudo do assunto. E agora a gente vai de balanço com Chaka Khan. No programa de hoje ainda teremos Pé na Lata com Lenny Kravitz e uma música maravilhosa que fala sobre o prazer de pilotar uma moto, do Ricardo RKN. A moto faz voar. Vamos nessa!
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3: Agora eu vou pedir um recado para vocês dois darem os motoristas de aplicativo, que a gente entra em cada carro que sai balançando uma barulheira na suspensão, cai num buraco, sai. A turma não tá cuidando, né? Tá querendo só botar o dinheiro no bolso e não tá querendo fazer manutenção? O que que pode dizer pra eles aí?
4: Então, né, João, nossa, isso, né? A gente, se a gente para pra analisar o contexto todo, né? É uma coisa bem mais profunda, envolve política social, né? 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
3: A gente escutou aqui o Alexandre Paris e o Moacir Renner falando dos amortecedores Caiaba, KYB.
0: Muito obrigado, Alexandre e Moacir, pela participação. Tamo junto, a gente só tem a agradecer a vocês acreditarem no programa.
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2: Voltamos para falar de segurança, dica para os motociclistas. Você recebe a sua motocicleta de fábrica com os manetes de freio dianteiro, embreagem e os pedais de freio traseiro e da troca de marchas e até o guidão com uma posição padrão. Mas você pode regular tudo isso para que fique mais confortável para você. Tem gente que gosta dos manetes mais baixos, outros de menor estatura vão ver que podem aproximar um pouco o guidão. Se usa uma bota muito grossa, é bom levantar um pouco o pedal de troca de marchas. Enfim, coloque a moto pra você. Ela vai ficar mais confortável e vai lhe dar mais segurança. Vai, Sérgio Pita.
3: A Suzuki Motos do Brasil inicia o mês de julho com novidades para a família 800 cilindradas. As linhas 2026-2027 da esportiva GSX-8R e da Naked GSX-8S começam a chegar à rede de concessionárias da marca em todo o país com novas opções de cores, reforçando a identidade visual de dois modelos que compartilham a mesma plataforma de alta performance. Reconhecida pelo equilíbrio entre desempenho, tecnologia, robustez e confiabilidade, a Suzuki GSX-8R custa R$ 58.950 e a GSX-8S custa R$ 54.305. Daqui a pouco a gente fala de uma nova marca de quadriciclos que a J. Toledo está comercializando. Vai, João Mendes.
2: Voltamos num instante com as competições.
3: E agora vamos ouvir Ricardo RKN com a maravilhosa música A Moto Faz Voar.
4: João, o cara tá rápido demais, não deu nem pra ver a cor do carro.
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2: Voltamos com a MotoGP na Alemanha. Na corrida sprint, a vitória ficou com Marc Márquez. Marco Bezzecchi sofreu um acidente feio, sério, e abandonou a etapa. E o brasileiro Diogo Moreira ficou numa ótima décima colocação. Na corrida principal, Marc Márquez fez a pole e dominou a corrida, vencendo para encostar nos líderes do campeonato. A Iogura, que cresce a cada prova, foi segundo, Raul Fernandes terceiro e o nosso Diogo Moreira, que largou em 17º por causa de uma penalização por ter atrapalhado um competidor na classificação, terminou em 11º. Sérgio Pita, como ficou o campeonato?
3: Rapaz, tá complicado, hein? Depois de 11 etapas, o líder é Jorge Martin com 208 pontos. A Iogura é o segundo com 194 e Marc Márquez é o terceiro com 190. Ele vai chegar, hein? O campeonato embolou. A MotoGP agora só volta no dia 9 de agosto no GP da Inglaterra. Mas neste domingo, dia 19 de julho, tem Fórmula 1 no maravilhoso circuito de Spa-Francorchamps, na Bélgica. Kimi Antonelli da Mercedes lidera o campeonato com 179 pontos. O vice-líder é George Russell, também da Mercedes, com 154 pontos. E em terceiro está Lewis Hamilton da Ferrari, com 154. Vai, João Mendes.
2: Segura aí que a gente já volta falando da frota nacional de veículos que está envelhecendo.
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1: Estamos de volta e os brasileiros estão ficando mais tempo com seus veículos. Segundo o levantamento divulgado pelo Sindicato dos Metalúrgicos do ABC, com base em dados do setor automotivo, a idade média da frota nacional atingiu 11 anos em 2024, o maior patamar registrado nos últimos anos. Isso aconteceu principalmente pelo aumento dos preços dos automóveis novos e pela dificuldade de acesso ao crédito. Os dados mostram que o Brasil possui atualmente uma frota superior a 48 milhões de automóveis e comerciais leves em circulação. Sérgio Pinta conta mais.
2: Em 2015, a idade média dos veículos era de aproximadamente 8 anos e 9 meses. O cenário acende um alerta para a necessidade de manutenção preventiva. Veículos mais antigos tendem a demandar maior atenção com componentes essenciais, como sistema de lubrificação, arrefecimento, freios e suspensão, para evitar falhas mecânicas e prolongar sua vida útil. O envelhecimento da frota também gera impactos econômicos. Segundo estudos, falhas relacionadas à manutenção preventiva causam reparos de alto custo em motores. Mesmo que você rode pouco com seu carro, é recomendável trocar o óleo todo ano. Faz o mente.
1: Já voltamos falando de uma nova marca de quadriciclos para o off-road.
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1: Voltamos e a J. Toledo Motos do Brasil anuncia a chegada da Aodes ao mercado nacional, ampliando sua atuação no segmento off-road como uma das marcas que mais crescem globalmente no setor de veículos utilitários de aventura. Com conceito além das estradas, o Aodes desembarca no Brasil trazendo tecnologia, robustez e capacidade para enfrentar os mais variados terrenos, tendo como destaque sua linha de quadriciclos 4x4. O Pet Cross 650L custa R$ 78.993,00 e o Pet Cross 1000 Mud Pro custa R$ 99.900,00. Vai, Sérgio Pita.
0: A Leap Motor, fabricante de veículos eletrificados, parceira da Stellantis, apresenta globalmente a primeira minivan da marca, a D99, que ainda não tem previsão de chegada ao Brasil. O modelo é resultado de mais de 10 anos de pesquisas e que representa o auge da Leap Motor em tecnologias inovadoras. A D99 possui duas versões, a 100% elétrica, que pode rodar mais de 700 quilômetros, e a ultra híbrida, capaz de percorrer 480 quilômetros somente no modo elétrico. Independente da versão, o modelo possui tração nas quatro rodas, recurso que proporciona mais aderência e estabilidade ao veículo. Mas, João Mendes,
1: voltamos já já com as dicas dos eventos.
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1: Estamos de volta e neste sábado, 18 de julho, tem a 11ª edição do Legends, que é um encontro dos pilotos veteranos do motocross do Rio de Janeiro na Fazenda Santa Rosa, que fica ali entre Miguel Pereira, Vassouras e Patido Alferes. E nos dias 25 e 26 de julho, tem o primeiro encontro de veículos antigos em São Fidélis, que fica no norte do estado do Rio de Janeiro. Sérgio Pinta tem mais.
2: E de 7 a 9 de agosto tem Di Veneta Motofest em Cabo Frio, na Praça de São Cristóvão. De 13 a 16 tem o Surrai Festival Interlagos, edição moto, lá no Autódromo de Interlagos, onde você vai poder testar as motos. E de 27 a 30 tem o Surrai Festival Interlagos, edição carros, onde você pode testar os carros, mas tem que se inscrever. Informações no site festivalinterlagos.com.br. Também de 27 a 30 vai ter o Búzios Bike Fest em Armação dos Búzios. E de 23 a 26 tem Angra Moto Fest na Praia do Anil, em Angra dos Reis. Você consegue mais detalhes de todos os eventos para motociclistas em www.jornalmotorcycle.com.br. A gente vai ficando por aqui, gasolina acabou, a bateria já riou, dirija com cuidado, não beba e vamos nessa.
1: De moto, usa o capacete, hein? Forte abraço a todos e até a próxima.
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